0: perderam a oportunidade de vacinação. Nesse momento, o Ministério da Saúde aumenta o abastecimento dos municípios e a gente estimula os municípios a também promoverem ações que intensifiquem a vacinação.
1: Mais de 3 milhões de pessoas não podem abrir conta em plataforma de aposta.
2: São beneficiários do programa, dos programas sociais ou de renegociação de dívidas. Raquel Mariano.
3: A medida tem como objetivo proteger recursos destinados à assistência social e à recuperação financeira das famílias.
1: Cidadão pode contar com atendimento presencial para acessar a conta gov.br.
2: Plataforma dá acesso a mais de 5 mil serviços públicos.
1: Vamos saber mais sobre o funcionamento da conta e níveis de segurança.
4: A conta do gov.br funciona como uma espécie de identidade. Ela é gratuita e pode ser feita por qualquer brasileiro.
2: Hoje, na apresentação da Voz do Brasil, Luciano Seixas e Mariana Jungmann.
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2: Sábado é dia D de vacinação.
1: É hora de atualizar a caderneta e levar crianças e adolescentes menores de 15 anos às unidades básicas de saúde e pontos de imunização em todo o país.
2: A campanha segue até 1º de setembro, com a oferta de 20 vacinas do calendário nacional que protegem contra doenças graves, como meningites, tuberculose e cânceres associados ao HPV.
1: O ministro da Saúde, Alexandre Padilha, fala sobre a vacinação.
5: A campanha de atualização é exatamente porque tem muitas crianças que receberam a primeira, a segunda, mas não receberam a terceira dose de uma vacina que precisa de 3 doses, ou não tomaram o reforço. Como cada vez mais a gente tem mais vacinas incorporadas no SUS, muitas vezes os pais têm até uma dificuldade de acompanhar o calendário. Por isso que eu sugiro aos pais entrarem no Meu SUS Digital, baixar a caderneta de vacina do seu filho no Meu SUS Digital, no celular, porque o próprio Meu SUS Digital manda mensagem para o pai e para a mãe quando está para atualizar a vacina, quando está para vencer aquela vacina, da importância dessa atualização.
2: Para saber mais sobre a campanha de vacinação que ocorre durante todo o mês de agosto, eu e Mariana Jungmann conversamos com Éder Gatti, diretor do Departamento do Programa Nacional de Imunizações. Vamos acompanhar.
1: Diretora Éder Gatti, seja bem-vindo à Voz do Brasil, um prazer falar com o senhor. O senhor pode começar dizendo para a gente quais são as vacinas e quais os grupos prioritários dessa campanha?
0: É um prazer estar aqui falando com vocês. O público-alvo são todas as crianças e adolescentes com menos de 15 anos de idade. Então, todas as vacinas que fazem parte da rotina de vacinação dessa faixa etária, ela faz parte, então, do escopo dessa multivacinação. Então, nós estamos falando aqui de vacinas contra poliomielite, sarampo, difteria, tétano, coqueluche, e também tem as vacinas de adolescente, como, por exemplo, HPV, e também as vacinas de meningite, as vacinas contra o pneumococo, ou seja, são várias vacinas. A gente está falando de cerca de 20 vacinas que vão estar disponíveis nos postos. São vacinas que já estão nos postos, elas já estão ali disponíveis para a população na rotina. Porém, a gente aproveita esse mês para intensificar. O objetivo é resgatar as pessoas que perderam a oportunidade de vacinação. Então, nesse momento, o Ministério da Saúde aumenta o abastecimento dos municípios para que tenha mais vacina nos postos e a gente estimula os municípios a também promoverem ações que intensifiquem a vacinação. Como, por exemplo, o dia D, que está sendo chamado para o dia 22, que é um sábado, e também ações extramuro, ou seja, a sair da unidade de saúde para vacinar em ambiente público, ambiente de alta circulação de pessoas. Então, com isso, a gente espera melhorar ainda mais a cobertura vacinal.
1: Pois é, o senhor mencionou aí o dia D, né, que vai acontecer no dia 22 de agosto, a campanha vai até 1º de setembro, mas por que que é importante a gente ter um dia assim de mobilização, né? Por que que o dia D, todo ano o governo faz a campanha e tem sempre um dia D? Por quê?
0: Olha, as pessoas, elas têm uma rotina muito intensa, né? Hoje em dia as famílias, tanto os pais quanto as mães, normalmente trabalham, muitas vezes não têm condições de levar seus filhos durante a semana nos postos. Então, a multivacinação é meio que para alertar os pais de que é importante pensar na vacinação e colocar a vacinação em dia. E o dia D, essa ação no sábado, ela serve para aumentar a oportunidade das famílias em colocar a vacinação dos filhos em dia. Então, o dia D tem essa importância. É um esforço a mais que a gente faz para ampliar o acesso e aumentar, consequentemente, a oportunidade das famílias em colocar a vacinação das crianças.

0: em dia.
1: E como é que fica, doutor Éder, depois de 1º de setembro? As vacinas vão seguir disponíveis na rede pública? Quem quiser, não tiver conseguido ir durante o período de campanha, é só chegar num posto de saúde e se vacinar?
0: As vacinas vão continuar lá. Então, durante a atividade corriqueira do posto, a pessoa pode procurar a unidade e colocar a sua vacinação em dia, mesmo depois ou antes da multivacinação. Esse é o mês de mobilização. É o momento em que a gente está resgatando aqueles que ficaram para trás, colocar em dia e aumentar a oportunidade da vacinação. Então, o mês é especial, ele é de intensificação, mas a vacinação já é uma rotina no SUS e as vacinas estão nos postos.
1: Doutora Dergatti, esse ano existe uma preocupação especial com o sarampo em 3 municípios de São Paulo, né? Que municípios são esses? O que está acontecendo por lá?
0: Olha, na verdade, a preocupação com o sarampo ela deve acontecer em todo o país. Hoje, o sarampo, o sarampo é uma doença que ela é evitável por uma vacina que nós temos no nosso programa há muitas décadas. Porém, a gente está vendo um descontrole do sarampo no mundo. Só para olhar nas Américas, por exemplo, a gente tem países como Estados Unidos, Canadá, México, Guatemala, que estão com o sarampo sem controle, acontecendo milhares de casos. E agora aqui na América do Sul, nós temos 2 países que têm causado muita preocupação, que é a Bolívia e o Peru. Então, o risco de internalização do sarampo, ele é real e é um risco que acontece em todo o Brasil. E, eventualmente, casos relacionados à importação podem entrar. Então, a recomendação de sarampo é para todo o país. Todo brasileiro tem que ter 2 doses, pessoas de 1 ano até 29 anos, 2 doses, pessoas de 30 a 59, pelo menos 1 dose. E isso está disponível em todos os postos, a vacina está disponível em todos os postos do país e qualquer brasileiro pode procurar uma unidade de saúde. Os três municípios paulistas, que é o município de São Paulo, o município de São Bernardo do Campo e o município de Guarulhos, eles registraram casos de sarampo. Também é um conjunto de casos relacionado à importação e que agora está tendo um trabalho muito intenso por parte do Ministério da Saúde e pelo Estado e pelos municípios envolvidos em conter esse sarampo. E nós estamos conseguindo e vamos conseguir acabar com essa circulação. Hoje, São Paulo, Guarulhos e São Bernardo do Campo está com uma recomendação irrestrita, ou seja, sem necessidade de verificação prévia se a pessoa foi vacinada ou não. De todas as pessoas de 6 meses até 59 anos, a vacina está ali sendo feita para toda a população, nessa faixa etária, nesses 3 municípios. Então, é importante que quem vive nesses municípios coloque a vacinação em dia, tome uma vacina contra o sarampo, mas as pessoas de outros municípios, é importante verificar se tem pelo menos 2 doses até 29 anos ou 1 dose de 30 a 59 anos. Para não deixar o sarampo voltar no Brasil.
1: Nem o sarampo, nem essas outras doenças, né, doutor Éder. Nem o sarampo, nem todas essas outras doenças que estão aí no calendário de vacinação, né?
0: É importante lembrar que as vacinas, as doenças que são protegidas com as nossas vacinas, embora muitas delas a gente não veja mais, como por exemplo a paralisia infantil, desde 1989 o Brasil não tem um caso de paralisia infantil. E entre outras doenças, são doenças que a gente não vê mais, só que elas ainda estão por aí. Tem países que ainda têm paralisia infantil. De vez em quando, a gente tem um caso ou outro de difteria no país, e embora a gente tenha controlado doenças como coqueluche e meningite, elas ainda acontecem, embora numa frequência menor do que nos anos 80, nos anos 90, ainda acontecem, mas numa incidência mais baixa. Se nós não nos vacinarmos, se nós pararmos com a vacinação, essas doenças retornam e retornam com força. E aí elas podem colocar a vida das pessoas em risco. Então é importante que as pessoas coloquem a sua vacinação em dia e lembrar que vacinar é uma forma de proteger o indivíduo, você vacinado, mas também proteger a sua família e quem convive com você. Porque é uma forma de nós não deixarmos a doença entrar na comunidade, que é a proteção coletiva que as vacinas oferecem.
1: Muito bem, nós conversamos com Éder Gatti, diretor do Programa Nacional de Imunizações. Muito obrigada, doutor Éder, pela sua entrevista aqui à Voz do Brasil.
0: Obrigado pelo espaço. Tchau.

0: 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Causam dependência, te endividam e destroem sua família. Acesse o Meu SUS Digital, faça o autoteste, a consulta por teleatendimento. Se necessário, procure uma UBS ou CAPS. O SUS oferece apoio para ajudar você a sair da rota das apostas sem julgamento. Ministério da Saúde. Governo Federal.
1: Mais de 3 milhões de pessoas estão impedidas de realizar jogos de apostas online, as chamadas bets.
2: Todas elas recebem algum benefício social e isso proíbe a participação dessas pessoas nesses tipos de jogos.
3: Beneficiários do Bolsa Família, do BPC, o Benefício de Prestação Continuada, do FIES, o Fundo de Financiamento Estudantil, ou de programas de renegociação de dívidas, estão impedidos de abrir ou manter contas em casas de apostas online no Brasil, conhecidas como bets. Isso representa mais de 3 milhões de pessoas. Desde outubro de 2025, o SERPRO, empresa pública responsável por desenvolver a tecnologia da informação, criou a plataforma Módulo de Impedidos, que cruza automaticamente o CPF dos usuários com as bases de dados dos programas sociais. A consulta é feita em tempo real pelas plataformas de apostas, no momento do cadastro, e também no primeiro acesso diário de cada usuário. Assim que o impedimento é identificado em uma conta já existente, a casa de apostas tem até 3 dias para suspender e devolver todo o saldo ao titular. A medida tem como objetivo proteger recursos destinados à assistência social e à recuperação financeira das famílias. O bloqueio da conta em bet é feito exclusivamente pelo CPF e não gera nenhuma penalidade para o beneficiário. Raquel Mariano, para a Voz do Brasil.
1: Quem pretende ingressar ou já está matriculado em um curso de graduação pode consultar se a instituição e o curso estão regulares junto ao Ministério da Educação.
2: A consulta é feita pelo EMEC, plataforma oficial que reúne informações sobre a educação superior no país.
1: O sistema permite verificar se o curso é autorizado ou reconhecido e se a instituição está credenciada.
2: Também é possível conferir a modalidade de ensino, o número de vagas autorizado e o curso e se o curso está habilitado a funcionar no endereço informado.
1: O diretor de Política Regulatória da Secretaria de Regulação e Supervisão da Educação Superior, Rafael Furtado, reforça a importância de verificar a situação do curso antes de fazer a matrícula.
4: É importante que o cidadão e a cidadã busque a informação de se o curso existe, se a instituição está no cadastro, se ele está regular, se ele tem alguma marcação de supervisão e especialmente também se o curso é reconhecido, porque o curso precisa ser reconhecido para poder emitir diploma. E o segundo tipo de informação importante que o cidadão deve buscar é a informação relacionada à qualidade do curso. O Ministério da Educação, pelo INEP, divulga conceitos e indicadores de cursos e instituições. E os conceitos acima de 3, 4 e 5 são considerados satisfatórios.
2: Para fazer a consulta, acesse emec.mec.gov.br, selecione consulta avançada e escolha a opção de busca por instituição ou curso.
1: Criar uma senha ou mesmo recuperar o acesso da conta gov.br ainda causa dúvidas para muita gente.
2: Para quem precisa de apoio, o balcão do gov.br oferece atendimento presencial para serviços relacionados à conta.
1: Os balcões de atendimento estão disponíveis em 24 estados para orientar na criação, recuperação e segurança da sua conta.
5: Acesso a documentos, consultas de benefícios, declarações fiscais e utilidades por meio de um único login com CPF e senha é o que oferece a conta GovBR. São mais de 5 mil serviços públicos disponíveis, mas muita gente ainda tem dúvidas sobre como utilizá-los. Cidadãos que precisam de apoio com a conta, especialmente aqueles com dificuldades com o uso de tecnologia, como idosos, pessoas sem acesso à internet ou com baixa alfabetização digital, podem contar com atendimento presencial no balcão GovBR. São 292 unidades disponíveis em 24 estados. No balcão, é possível receber orientação para entender o funcionamento da conta GovBR, além de criar ou recuperar a conta de forma segura, como explica o diretor do Departamento de Identidade Digital, Hudson Mesquita.
6: Onde o atendente vai auxiliar o cidadão a criar a sua conta, recuperar uma senha, fazer uma avaliação biométrica, a entender as camadas de segurança da plataforma, sempre visando que o cidadão tenha o máximo de autonomia no uso dos serviços digitais.
5: E para encontrar a unidade mais próxima, basta acessar gov.br/presencial, selecionar o estado e depois o município. A ferramenta apresenta os endereços disponíveis. Mais informações sobre a conta e os serviços de atendimento estão nos endereços gov.br/conta e gov.br/atendimento. Reportagem Thaís de Araújo.
2: Pois é, a conta gov.br facilita o acesso a diversos serviços públicos pela internet e funciona como uma identidade digital do cidadão.
1: Gratuita e disponível para todos os brasileiros, ela permite consultar documentos e informações, acessar serviços do INSS e da saúde, além de assinar documentos digitalmente.
2: Para garantir mais segurança, a conta possui diferentes níveis de acesso, que podem ser ampliados pelo próprio aplicativo.
7: A conta do gov.br funciona como uma espécie de identidade. Ela comprova com segurança nos meios digitais que você é você. A conta é gratuita e pode ser feita por qualquer brasileiro. Ela pode ser usada para diversos serviços públicos, como acessar a declaração pré-pagada

0: ser feita por qualquer brasileiro. Ela pode ser usada para diversos serviços públicos, como acessar a declaração pré-preenchida do imposto de renda, os dados da aposentadoria no INSS e a carteira de trabalho digital. Quem se inscreve para o Enem, Sisu, FIES e ProUni também precisa usar a conta. Também é possível realizar a prova de vida digital utilizando o reconhecimento facial no aplicativo gov.br. Na área da saúde, a conta dá acesso a informações como vacinas, exames e medicamentos no Conect SUS. Marilda Castro é doula e utiliza o gov.br para assinar documentos digitais com assinatura eletrônica avançada.
1: Eu uso para assinar os documentos, todos os documentos que assino, né? E também, aí eu comecei a assinar os certificados a partir do momento que encaminharam, né, todos os dados do imposto de renda. Eu também baixo meu imposto de renda por lá. Eu vi que é bem mais prático.
0: A conta gov.br tem 3 níveis de segurança e acesso: ouro, prata e bronze. O nível mais completo é o ouro. Se sua conta for bronze ou prata, você pode subir para o nível mais alto. Na parte de cima do aplicativo gov.br, tem o botão Ver Nível. Quando você clicar nesse botão, vai aparecer o nível da sua conta e a opção Aumentar Nível da Conta. Hudson Mesquita é diretor do Departamento de Identidade Digital do Ministério da Gestão e da Inovação em Serviços Públicos. Ele explica como aumentar o nível da conta gov.br.
2: Uma conta mais simples, onde são validados alguns dados cadastrais do cidadão, que a gente chama de conta bronze, já dá acesso a maior parte dos serviços públicos, mas se ela precisa acessar um serviço que envolva dados um pouco mais sensíveis, ela precisa ter no mínimo ali uma conta de nível prata. Para esse nível de conta, o cidadão precisa fazer algumas validações a mais. Então, ou acessar com alguma das instituições financeiras que são integradas com o gov.br, ele vai acessar com o mesmo dado da conta bancária dele. Vai entrar lá com a agência, com a conta, só que ele vai acessar lá no ambiente do banco e o banco é que informa o gov.br. E aí o gov.br dá acesso a novos serviços, né? E aí tem o nível ouro, que é o nível mais seguro de acesso, onde é necessário ele realizar uma validação biométrica.
0: Mas se o cidadão perder o acesso da conta porque esqueceu da senha, neste caso, ele deve clicar em Esqueci Minha Senha e recuperar a conta, como explica Hudson Mesquita, do Ministério da Gestão.
2: Se ela esquecer a senha, a forma de recuperação da senha são os mesmos fluxos que ela utilizou para criar a conta. Então, ela pode fazer uma validação facial e criar uma nova senha, ela pode usar o acesso com os bancos só para criar a nova senha, ou ela pode solicitar um código que é enviado por e-mail ou telefone, né, de acordo com o dado que está cadastrado na conta dela. Se vai um código único para o e-mail ou via SMS, ela informa esse código e altera a senha do gov.br.
0: Para criar uma conta ou ter mais informações, você pode acessar na internet a página gov.br ou criar sua conta pelo aplicativo no celular. Reportagem Márcia Fernandes.
3: Neste sábado, 22 de agosto, é comemorado o Dia do Folclore.
4: E para celebrar a cultura brasileira, a gente vai conhecer no nosso quadro A Voz pelo Brasil uma das manifestações mais tradicionais do Maranhão, o Bumba Meu Boi.
3: Patrimônio imaterial do Brasil, a brincadeira movimenta o turismo com uma mistura de música, dança e religiosidade pelas ruas e praças de São Luís.
4: Quem vai contar essa história para a gente é Karine Melo, em reportagem que contou com a produção de Raquel Mariano.
5: A Voz pelo Brasil. A história começa com pai Francisco e mãe Catirina. Grávida, Catirina sente o desejo de comer a língua de um boi. Francisco, para atender a companheira, escolhe justamente o animal mais bonito e querido da fazenda, onde trabalha e mata o boi. Quando o fazendeiro descobre o que aconteceu, fica desesperado. Francisco e o patrão recorrem a um pajé. E o milagre acontece. O boi volta à vida. E é para celebrar essa ressurreição que começa a festa. Mas a tradição vai muito além da lenda. Ao longo do tempo, ganhou novos personagens, músicas, ritmos e diferentes maneiras de brincar. São chamados sotaques: matraca, zabumba, orquestra, baixada e costa de mão. Cada um tem sua própria identidade e todos têm a mesma capacidade de fazer uma comunidade inteira se reunir em torno do boi. E é justamente essa diversidade que espalha o Bumba Meu Boi por São Luís. A brincadeira ocupa praças, bairros, terreiros e os chamados barracões, onde os grupos ensaiam, fazem as indumentárias e

0: preparam as apresentações.
1: E antes de ganhar as ruas, o boi passa por um momento especial, o batizado. Uma bênção para pedir proteção e abrir oficialmente a temporada. Os ensaios começam meses antes do São João. Depois vem os arraiais, festivais e encontros de grupos que transformam São Luís em um grande palco. Hoje as redes sociais ajudam o turista a descobrir onde cada grupo vai se apresentar e acompanhar uma programação que se espalha por diferentes bairros. A festa movimenta a cidade por semanas e também mexe com a economia. Hotéis, bares, restaurantes, comércio, todo mundo entra no ritmo do boi, como explica a presidente do Boi da Floresta, Nadir Cruz.
2: É uma festa grandiosa, porque as pessoas vêm, alguns para conhecer, outros para revisitar, né? Para acompanhar. A quantidade de pesquisadores, de fotógrafos, de pessoas querendo ver pela primeira vez tem aumentado a cada ano. A gente percebe, por exemplo, quando chega de maio, junho, julho, até agosto, setembro, a hotelaria do Maranhão é superlotada.
1: Talvez por isso o Bumba Meu Boi seja tão difícil de explicar para quem vê de fora. Porque ele não é apenas espetáculo, é memória, pertencimento e fé que passa de geração em geração, como explica Leila Naiva, presidente do Boi de Axixá.
3: Desde pequenininha, eu danço no boi, com meu pai. Aí vim com ele, aprendi a bordar. Tenho foto antiga minha sentada no chão bordando, junto com as outras bordadeiras.
1: O ciclo termina com a morte do boi. E segundo Zé Inaldo, presidente do Boi Bumbá Maioba, a cada ano com mais reconhecimento do público.
4: E essa festa de encerramento, ela tem assim também, né, por parte do público, uma adesão muito grande. E esse ano, diga-se de passagem, foi recorde de público na nossa festa, onde ficamos extremamente muito felizes e agradecidos a Deus por ter esse reconhecimento da sociedade.
1: No Maranhão, o boi morre para nascer de novo no ano seguinte. E quando a nova temporada começa, a história de pai Francisco, mãe Catirina e daquele boi que voltou à vida também renasce. Reportagem Carinha.

0: essas foram as notícias do governo federal.
1: E agora com as notícias do Poder Judiciário e do Congresso Nacional. Boa noite, um bom fim de semana.
0: A gente volta na segunda-feira. Até lá, boa noite.
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4: Supremo determina que a Polícia Federal amplie a investigação sobre vazamento de informações sigilosas.
5: STJ fixa tese sobre remissão de pena por aprovação no Enem e no Enseja.
4: TSE vai criar sala para acompanhar questões climáticas que podem comprometer as eleições de 2026.
5: Boa noite, eu sou o Arthur Filho.
4: E eu sou Walter Lima.
5: O Supremo Tribunal Federal determinou que a Polícia Federal amplie a investigação sobre o vazamento de informações sigilosas relacionadas à Operação Sem Desconto.
4: A decisão é do ministro André Mendonça, relator do caso no STF. Marcela Luiza.
6: A decisão foi tomada após um pedido apresentado por Fábio Luiz Lula da Silva, o Lulinha, que comunicou ao Supremo a divulgação pela imprensa de informações que, segundo ele, teriam origem em procedimentos protegidos por sigilo. Na decisão, o ministro André Mendonça cita reportagens publicadas recentemente que teriam reproduzido trechos de mensagens, documentos e informações de investigações sigilosas. Mendonça determinou que esses novos fatos sejam incluídos no inquérito policial que já apura a origem dos vazamentos. Segundo o ministro, a investigação deve buscar identificar quem tinha o dever de preservar o sigilo e eventualmente violou essa obrigação.
5: A aprovação no Enem, Exame Nacional do Ensino Médio, e no Enseja, Exame Nacional para Certificação de Competências de Jovens e Adultos, pode ser usada para a redução da pena.
4: Para o STJ, a chamada remissão é possível mesmo que o preso já tenha concluído o nível de ensino avaliado nesses exames antes de iniciar o cumprimento da condenação. Fátima Uchoa.
7: Pelo rito dos repetitivos, a terceira sessão do STJ também definiu que a remissão não pode ser concedida novamente quando a aprovação em algum desses exames já tiver sido usada para reduzir a pena, pois isso seria dupla concessão do benefício pelo mesmo fato. Segundo o relator ministro Reinaldo Soares da Fonseca, a aprovação no Enem e no Enseja exige estudo por iniciativa própria e é um fato diferente da simples obtenção do certificado de conclusão. Como o julgamento ocorreu pelo rito dos repetitivos, todos os juízes e tribunais devem seguir as teses fixadas pelo STJ.
5: A segunda turma do TST manteve a responsabilidade subsidiária do município de Cubatão, em São Paulo, pelo pagamento do FGTS de uma técnica de radiologia terceirizada.
4: Para os ministros, ficou comprovada a culpa do órgão público por não fiscalizar o contrato de prestação de serviços. Mila Amaral.
8: A mulher trabalhou 13 anos no hospital municipal e ficou sem receber após o fim do contrato com a gestora do hospital. O município até assinou um acordo com o Ministério Público para pagar as verbas rescisórias, mas não cumpriu o compromisso. A segunda turma do TST entendeu que não foi uma culpa automática, ficou provado que a prefeitura não fiscalizou o contrato e ainda descumpriu o acordo. Se a empresa não pagar, quem paga é o município em caso de falha de fiscalização.
5: Tribunal Superior Eleitoral vai criar sala para acompanhar questões climáticas que podem comprometer as eleições de outubro.
4: A sala tem o objetivo de monitorar riscos climáticos e garantir a segurança e continuação do processo eleitoral diante de eventos meteorológicos e hidrológicos extremos. Guilherme Firmino.
9: A Sala Nacional de Situação Climática tem o objetivo de mapear zonas críticas e identificar sessões eleitorais em municípios vulneráveis. O acompanhamento acontecerá diariamente e de forma ininterrupta a partir de 24 horas antes de cada turno. A sala contará com representantes do tribunal e de órgãos especializados, que vão poder determinar rotas emergenciais de transporte, reforço dos sistemas de comunicação e orientação em situações de emergência. Locais de votação também vão poder ser alterados em zonas de desastres. Essas decisões vão seguir a orientação da legislação eleitoral.
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5: A você uma boa noite.
4: E um bom fim de semana.
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11: Eu sou Paula Groba.
12: E eu sou Ricardo Nakaoka.
11: E estes são os destaques de hoje do Jornal do Senado, que começa agora.
12: Fim da escala 6x1 e PEC da Segurança Pública chegam à comissão do Senado.
11: Motoristas sob efeito de álcool ou drogas podem ter prisão preventiva.
12: Segurança de implantes médicos para mulheres é tema de debate no Senado.
11: Boa noite.
12: Boa noite.
11: Beber e dirigir podem ter consequências ainda mais graves. Uma proposta pronta para votação na Comissão de Constituição e Justiça permite a prisão preventiva de motoristas flagrados sob efeito de álcool ou drogas que provocarem acidentes graves com mortos ou feridos.
12: O texto também aumenta as penas para casos de homicídio culposo e lesão corporal grave causados por motoristas que dirigem após o consumo dessas substâncias. A ideia é endurecer a resposta da Justiça diante de acidentes que poderiam ser evitados. A reportagem é de Bruno Lourenço.
13: O homicídio culposo no trânsito, agravado pelo consumo de álcool ou outras drogas, pode ter a pena aumentada de 5 a 8 anos para 6 a 10 anos de reclusão. E a punição para lesão corporal grave ou gravíssima, agravada pelo consumo de álcool ou outras drogas, seria de reclusão de 3 a 6 anos, em vez dos atuais 2 a 5 anos. É o que diz projeto de lei em análise na Comissão de Constituição e Justiça. A proposta também muda do Código de Processo Penal para admitir a prisão preventiva nesses casos. O senador Marcos Duval, do Avante do Espírito Santo, destacou que a privação de liberdade é fundamental para conscientizar o motorista infrator e evitar a repetição da conduta ao volante.
14: Queremos que referidos autores passem ao menos um período mínimo na prisão, como um preso comum, ainda que no regime semiaberto ou aberto. A prisão tem um evidente potencial dissuasório e não vemos por que não utilizar quando necessário.
13: O texto, que pode ser votado na CCJ, ainda admite a prisão preventiva em casos de homicídio ou lesão corporal grave causados em virtude de rachas ou de exibição de perícia em manobra de veículo.
11: E uma decisão do Supremo Tribunal Federal ampliou a proteção garantida pela Lei Maria da Penha. As medidas protetivas, antes associadas principalmente ao contexto doméstico e familiar, agora também podem ser aplicadas em outras situações de violência contra a mulher.
12: No Senado, projetos buscam reforçar e tornar mais efetiva essa proteção, com propostas que vão da concessão de medidas por delegados à criação de sistemas de alerta para avisar a vítima sobre a aproximação do agressor. Repórter Marcela Cunha.
15: As medidas protetivas de urgência da Lei Maria da Penha podem ser aplicadas mesmo sem vínculo doméstico, familiar ou afetivo entre vítima e agressor. Esse é o novo entendimento do Supremo Tribunal Federal, baseado num caso de ameaças de um vizinho à vítima, que teve a proteção negada em Minas Gerais. A Lei Maria da Penha também vem passando por mudanças no Congresso. Neste ano, uma proposta aprovada pelo Senado e já transformada em lei tornou o monitoramento eletrônico do agressor uma medida protetiva autônoma. A senadora Damares Alves, do Republicanos do Distrito Federal, afirma que os mecanismos existentes ainda não são suficientes para conter a violência.
16: Nós temos mecanismo de defesa, proteção, e nós não estamos dando conta. O que está acontecendo? Nós vamos ter que parar tudo, gente. E a gente vai ter que rever a violência contra a mulher no Brasil.
15: Entre os projetos ainda em análise no Senado, um amplia a possibilidade de delegados concederem medidas protetivas emergenciais, como o afastamento e a proibição de contato com a vítima. Outro cria um perímetro eletrônico com alertas quando o agressor monitorado se aproximar da área de proteção da mulher.
11: O presidente do Senado, Davi Alcolumbre, encaminhou hoje à Comissão de Constituição e Justiça duas propostas de emenda à Constituição consideradas prioritárias na pauta do Senado. Uma delas trata do fim da escala de trabalho 6x1 e prevê a redução gradual da jornada semanal para 40 horas com 2 dias de descanso remunerado. O relator na CCJ será o senador Omar Aziz, do MDB do Amazonas.
12: A outra é a PEC da Segurança Pública, que terá como relator o senador Rogério Carvalho. A PEC, já aprovada na Câmara dos Deputados, reorganiza o sistema de segurança pública no país. A proposta redefine as fontes de financiamento do setor, incluindo a destinação de parte da arrecadação das apostas esportivas aos fundos nacionais de segurança pública e do sistema penitenciário. As duas propostas agora serão analisadas pela comissão.
11: Um dispositivo médico implantado no corpo para evitar a gravidez pode trazer consequências que vão muito além do efeito desejado. No Senado, um debate chamou a atenção para os riscos e os efeitos adversos relacionados a dispositivos destinados à saúde da mulher, com destaque para o contraceptivo permanente Exur.
12: A Comissão de Direitos Humanos discutiu a segurança desses implantes, a fiscalização sanitária e a importância do consentimento informado das pacientes. Também foi debatida a necessidade de acompanhamento e assistência às mulheres que sofreram possíveis complicações. A reportagem é de Yasmin Rodrigues.
17: A Comissão de Direitos Humanos e Legislação Participativa do Senado discutiu a segurança de dispositivos médicos implantáveis destinados à saúde da mulher, com atenção especial aos impactos relatados por mulheres que utilizaram o sistema contraceptivo permanente Exur. Representando mulheres que passaram pelo procedimento, a presidente da Associação de Mulheres Vítimas do Exur Brasil, Kelly Patrícia da Luz, levou à audiência a perspectiva das pacientes ao buscarem auxílio.
18: Porque quando buscávamos atendimento dentro do HMIB, que foi o único hospital aqui em Brasília que fez a implantação do dispositivo, éramos chamadas por nomes pejorativos por aqueles que deveriam nos amparar e dar assistência.
17: Entre os problemas associados ao Exur mencionados na pauta da audiência estavam relatos de dores crônicas, perfurações de órgãos, migração do material e reações alérgicas. A senadora Damares, do Republicanos do Distrito Federal, questionou a Anvisa sobre o monitoramento do Exur pós-comercialização. Em resposta, Daniel Roberto Corade, gerente-geral de monitoramento de produtos sujeitos à vigilância sanitária da Anvisa, explicou que o acompanhamento é responsabilidade das empresas.

0: Anvisa explicou que o acompanhamento é responsabilidade das empresas.
1: Jovens de todo o Brasil ocuparam o plenário do Senado e tiveram a missão de pensar e votar propostas para o país. A experiência terminou com a aprovação de projetos que tratam de temas que fazem parte do cotidiano das novas gerações.
2: Entre as propostas aprovadas pelos jovens senadores de 2026, estão medidas de prevenção à violência contra a mulher, apoio a estudantes imigrantes e ações para ampliar o letramento digital. Repórter Lana Dias.
3: Uma das propostas aprovadas prevê material adaptado para estudantes imigrantes e protocolos de combate a episódios de xenofobia, que é a discriminação contra pessoas de outros estados, regiões ou países. Outro texto integra a atuação dos setores de educação, segurança pública e tecnologia no combate à violência contra a mulher. A jovem senadora Maria Eduarda Santos de Arruda, de Mato Grosso, saudou a aprovação e destacou a presença feminina nesta edição.
4: A gente sabe que os índices de violência contra a gente é muito grande, seja violência física, moral e qualquer outro tipo de violência, e eu acredito que um trabalho em relação a isso é um grande passo dentro da nossa sociedade.
3: A ideia da terceira proposta é criar a chamada Juventude Sem Barreiras, com ações de letramento digital e estímulo à participação nos processos democráticos. Todas as três serão analisadas pela Comissão de Direitos Humanos e Legislação Participativa, onde podem virar projetos de lei.
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2: Com edição de Paula Groba e trabalhos técnicos de João Lira, o Jornal do Senado fica por aqui. Acompanhe agora as notícias da Câmara dos Deputados e do Tribunal de Contas da União. Boa noite.
1: Boa noite e um bom fim de semana.
6: Minuto do TCU.
7: O Tribunal de Contas da União acompanha o pagamento de benefícios previdenciários pelo Instituto Nacional do Seguro Social, o INSS. A fiscalização analisou dois problemas: a demora para conceder benefícios e o indeferimento de pedidos que atendem aos requisitos. Em 2 anos, foram registradas mais de 22 milhões de solicitações. O TCU reconheceu avanços no acompanhamento da fila. Entre as medidas estão o programa Acelera INSS e novas ações para monitorar os pedidos. Mas a auditoria também identificou que há problemas estruturais. O trabalho apontou dificuldades em tecnologia, automação e capacidade de análise. Para o tribunal, isso faz com que o INSS ainda dependa de programas temporários para reduzir a fila de análise. O tema continuará sendo acompanhado. Saiba mais em tcu.gov.br.
6: TCU, fiscalização a serviço da sociedade. 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
8: Presidente Hugo Mota defende a soberania do Brasil no setor de saúde.
9: Câmara aprova o uso de consórcio público na compra de alimento escolar.
8: Projeto promove ações de atenção à saúde de alunos da educação básica.
9: Comissão aprova a proposta que proíbe taxa mínima de consumo de água.
8: Boa noite. A Câmara analisa projeto de lei que proíbe a cobrança da taxa mínima de consumo de água. O texto avançou na Câmara, como informa a repórter Maria Neves.
10: A Comissão de Desenvolvimento Urbano da Câmara dos Deputados aprovou o projeto que proíbe a cobrança de tarifa mínima de consumo pelas concessionárias de serviços de água e esgoto. O texto aprovado, apresentado pelo relator, deputado Ícaro de Valmir, do Republicanos de Sergipe, estabelece uma nova diretriz nacional para a estrutura tarifária dos serviços de abastecimento de água e de esgotamento sanitário. Pelo projeto, a conta será composta por uma parcela fixa e outra variável. A parcela variável deverá ser calculada exclusivamente em função do volume de água efetivamente gasto pelo consumidor. Já a parte fixa será determinada em função de gastos das empresas, como manutenção da infraestrutura e expansão dos serviços. Ao apresentar o projeto, o deputado Tiago de Joaldo, do Republicano Americanos de Sergipe explicou que atualmente as empresas impõem ao consumidor o pagamento de uma tarifa mínima por consumo equivalente

0: 7 a 10 metros cúbicos por mês. Na opinião de Ícaro de Valmir, a mudança vai promover justiça tarifária para os consumidores.
1: Você consumindo 1.000 metros, você vai cobrado pelos 1.000 metros. Você consumindo 5.000 metros, vai ser apenas cobrado pelos 5.000 metros cúbicos de água. Claro que ainda irá existir uma tarifa mínima, que é uma tarifa muito justa, que é uma tarifa praticamente, vamos dizer aí, de R$10, R$15, que irá ser cobrada apenas para poder ser levada essa água ou apenas para o tratamento em si de toda a rede de distribuição de água.
0: O projeto original do deputado Tiago de Joaldo proibia todo tipo de cobrança mínima para que o consumidor pagasse somente pela água que gastou. O relator, no entanto, considerou necessário prever uma taxa fixa para a manutenção da rede. Na opinião de Ícaro de Valmir, se a lei apenas proibisse toda a cobrança mínima, poderia criar insegurança regulatória, afetar o equilíbrio econômico de contratos em vigor e transferir custos de forma desordenada para as faixas variáveis de consumo. Pela proposta em análise, os contratos do setor de água e esgoto assinados depois da entrada da nova lei em vigor devem levar em consideração a nova estrutura tarifária. Os contratos vigentes terão de ser adaptados em até 24 meses após a publicação da lei. A proposta, que estabelece uma nova estrutura tarifária para as contas de água, ainda será analisada pelas comissões de Finanças e Tributação e de Constituição e Justiça. Da Rádio Câmara de Brasília, Maria Neves.
2: Desenvolvimento Regional.
3: Charles Fernandes, do PSD da Bahia, destaca a importância do projeto de irrigação do Vale do Uiú, afirmando que a iniciativa é estratégica para impulsionar o desenvolvimento da região. Ele acredita que o empreendimento vai ampliar a produção agrícola e fortalecer a geração de emprego e renda.
4: O deputado diz ainda que o projeto pode transformar o Vale do Uiú em um importante polo de produção agrícola da Bahia e do país. De acordo com Charles Fernandes, a iniciativa responde à crescente demanda global por alimentos e fortalece o agronegócio regional.
5: Por quê? Não há uma outra fábrica de geração de emprego e renda para aquela região da Bahia que não seja o projeto de irrigação do Vale do Uiú. Esse projeto, ele vai gerar 50 mil empregos diretos e terá um rendimento de mais de R$1,5 bilhão de reais por ano em produção. Haja vista que o mundo precisa de alimento. E o Brasil é esse celeiro de produção.
2: Transportes.
3: Carlos Chiodini, do MDB de Santa Catarina, propõe dar o nome de viaduto Casimiro Klosowski à estrutura localizada no quilômetro 43 da BR-280, em Guaramirim. Ele explica que a iniciativa visa homenagear um morador local que atuou na busca por melhorias para a comunidade.
4: Segundo Carlos Chiodini, Casimiro Klosowski foi um dos principais defensores da construção do viaduto que trouxe mais segurança para quem trafega pela rodovia. A proposta também destaca um abaixo-assinado de moradores que pediam que o nome de Casimiro fosse dado à estrutura.
2: Educação.
3: A Câmara aprovou o uso de consórcios públicos na compra de alimentos escolares. A repórter Paula Bittar acompanhou a votação.
6: A Comissão de Constituição e Justiça da Câmara aprovou uma proposta que permite a estados e municípios comprar alimentos para a rede de ensino por meio de consórcios públicos com verbas repassadas pelo Programa Nacional de Alimentação Escolar. A medida facilita a atuação de pequenos municípios que poderão unir esforços para aumentar a eficiência nas compras e reduzir custos. Os consórcios públicos estão previstos em lei e funcionam como associações entre entes federativos com o objetivo de promover ganhos de escala, economia e maior poder de negociação. O autor da proposta, deputado Tiago de Joaldo, do Republicanos de Sergipe, disse que o objetivo é preencher uma lacuna, já que hoje os municípios não podem utilizar recursos federais nesses consórcios para a merenda.
7: Se no caso da merenda escolar, a compra que esse consórcio faz é apenas a partir de recursos próprios dos municípios. Eles não têm uma autorização legal para usar o recurso do Programa Nacional de Alimentação Escolar, o PNAE, para também fazer compras consorciadas. Então, a compra de merenda escolar por consórcio já é uma realidade. Municípios do Brasil inteiro fazem isso como medida de economia, porque você dá escala para a compra, você consegue comprar um volume maior, porque a compra não é apenas para um município, mas para um conjunto de municípios consorciados. E aí os fornecedores conseguem ter um preço melhor consequentemente barateia para os municípios, permite que os municípios comprem em maior quantidade e também com melhor qualidade.
6: Segundo o texto aprovado, as aquisições por meio de consórcios públicos não afastam a obrigatoriedade de cumprimento do percentual mínimo de aquisição de gêneros alimentícios vindos da agricultura familiar. Esse mínimo deverá ser aferido e observado individualmente em relação a cada ente federativo participante do consórcio. De acordo com a legislação, do total dos recursos financeiros repassados pelo Fundo Nacional de Desenvolvimento da Educação no âmbito do programa de alimentação escolar, no mínimo 45% deverão ser utilizados na aquisição de gêneros alimentícios diretamente da agricultura familiar e do empreendedor familiar rural ou de suas organizações. A prioridade deve ser dada aos assentamentos da reforma agrária, às comunidades tradicionais indígenas, às comunidades quilombolas e aos grupos formais e informais de mulheres. A proposta que permite a compra de alimentos para a rede de ensino por meio de consórcios públicos com verbas repassadas pelo Programa Nacional de Alimentação Escolar já pode seguir ao Senado, a menos que haja recurso para votação antes pelo plenário da Câmara. Da Rádio Câmara, de Brasília, Paula Bittar.
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2: Economia.
4: Fábio Macedo, do Podemos do Maranhão, propõe dobrar de 35 mil para R$ 70 mil o valor isento de imposto de renda sobre o ganho obtido com a comercialização de bens. Ele explica que o projeto alcança, por exemplo, a venda de veículos usados.
3: Para impedir que o novo teto de R$ 70 mil perca valor com o passar dos anos, o texto determina reajuste anual pelo IGPM, índice que mede a variação de preços. Fábio Macedo argumenta que o limite atual não é corrigido desde 2005, o que aumenta a tributação por causa da inflação.
4: Júlio César, do PSD do Piauí, quer ampliar os mecanismos de regularização de dívidas tributárias e não tributárias com a União. Ele apresentou projeto que permite desconto sobre multas, juros e encargos e amplia, em casos específicos, o prazo de pagamento para até 240 meses.
3: De acordo com Júlio César, a proposta estabelece condições diferenciadas conforme a capacidade de pagamento do devedor, incluindo pessoas físicas, MEIs e pequenas empresas. O texto ainda prevê a suspensão das cobranças enquanto o pedido de transação estiver em análise.
4: Rodrigo de Castro, do União de Minas Gerais, defende a aprovação de projeto que muda a forma de financiamento da conta de desenvolvimento energético, usada para bancar benefícios do setor elétrico. Hoje, parte dos recursos é arrecadada por meio da tarifa de luz paga pelos consumidores.
3: Rodrigo de Castro explica que o projeto transfere esses recursos para o orçamento da União. Ele explica que, com a mudança, os subsídios do setor elétrico passam a depender dos recursos previstos anualmente e aprovados pelo Congresso Nacional.
2: Saúde.
4: Comissão de Saúde aprova a criação da Política Nacional de Saúde na escola. A repórter Sofia Peçanha tem os detalhes.
9: A Comissão de Saúde da Câmara dos Deputados aprovou o projeto que cria a Política Nacional de Saúde na escola. O objetivo é fortalecer a integração entre as áreas de saúde e educação para promover ações de prevenção de doenças, promoção e atenção à saúde dos estudantes da educação básica pública. Segundo o texto, a política prevê a promoção da saúde e da cultura da paz, o enfrentamento de vulnerabilidades que possam comprometer o desenvolvimento escolar, o fortalecimento da participação da comunidade e a ampliação da comunicação entre escolas e serviços de saúde. Durante a votação, a relatora, a deputada Ana Paula Lima, do PT de Santa Catarina, destacou que a iniciativa fortalece ações já desenvolvidas no ambiente escolar e constrói uma população saudável e consciente.
10: Prevenir não somente as doenças transmissíveis, mas a questão da saúde mental, da cultura da paz, de evitar, por exemplo, que os adolescentes entrem, né, em algum tipo de vício, como o vício de fumo, drogas, álcool, e principalmente para trabalhar o esquema de vacinação. E isto é importante relacionar, porque eles também vão comunicar às suas famílias e à comunidade que as vacinas salvam vidas.
9: O texto aprovado, apresentado pela relatora, ampliou a possibilidade de participação na política para escolas privadas, comunitárias, confessionais e filantrópicas de educação básica.
10: Considerando que desafios como a promoção de saúde mental, a segurança alimentar e nutricional e a atualização do calendário vacinal atinge todos os estudantes, independente da natureza administrativa da escola. Propomos ampliar o alcance da política também às instituições privadas, comunitárias, filantrópicas.
9: A relatora incluiu também no projeto ações específicas de prevenção ao uso de cigarros eletrônicos e outros produtos que contenham nicotina. A medida reforça ações de combate ao tabagismo convencional e a prevenção de doenças crônicas não transmissíveis. O projeto determina ainda que o compartilhamento de informações entre escolas e serviços de saúde observe as regras de proteção de dados pessoais e o sigilo profissional, além de reforçar ações de atualização do calendário vacinal dos estudantes, com participação da comunidade escolar nas atividades de promoção da saúde. A proposta aprovada determina que a Política Nacional de Saúde na Escola observe as diretrizes do Programa Saúde na Escola já existente no governo federal, sendo facultativa para estados, Distrito Federal e municípios. Da Rádio Câmara de Brasília, Sofia Peçanha.
3: Projeto de Fábio Choquete, do União de Santa Catarina, cria a Política Nacional de Atenção ao Diagnóstico Tardio do Transtorno do Espectro Autista. O objetivo, segundo o autor, é garantir acolhimento, atendimento integral e direitos a pessoas identificadas na adolescência, na vida adulta ou na velhice.
4: O projeto de Fábio Choquete prevê atendimento multiprofissional, apoio às famílias e capacitação de especialistas. A proposta também incentiva campanhas de conscientização, pesquisas e ações para ampliar a inclusão social, educacional e profissional de pessoas diagnosticadas.
3: Flávia Moraes, do MDB de Goiás, defende a aprovação de projeto que inclui nas ações em saúde previstas pelo governo federal o controle de dispositivo eletrônico para fumar, os chamados vapes. Ela reforça a necessidade de iniciativas de prevenção contra o câncer de pulmão.
11: Uma das causas mais recorrentes é a utilização de cigarros e agora principalmente os vapes, os cigarros eletrônicos, que para muitos é reconhecido como cigarro que não faz mal, mas pelo contrário, é muito mais prejudicial do que o cigarro convencional. Então nós temos aí projeto que combate a utilização, a comercialização, a fabricação dos vapes no Brasil. Nós criamos, e já é lei, esse já foi aprovado, o Agosto Branco, que é o mês de prevenção ao câncer de pulmão.
4: Flávia Moraes ressalta que o projeto também tipifica como crime contra a saúde pública a fabricação, importação, comercialização, distribuição, armazenamento, transporte e propaganda de dispositivos eletrônicos para fumar.
2: Presidência.
3: O presidente da Câmara defende soberania do país na área de saúde. Hugo Mota participou de eventos sobre o tema e a repórter Silvia Munhato acompanhou.
12: O presidente da Câmara dos Deputados, Hugo Mota, disse nessa quarta-feira que não há soberania nacional sem soberania sanitária. Ele discursou no 5º Fórum Saúde, uma parceria da Esfera Brasil e da farmacêutica EMS.
13: Não há soberania nacional plena sem soberania sanitária. Um país que depende do exterior para produzir medicamentos, insumos e tecnologias de saúde é um país vulnerável. Isso a pandemia nos ensinou de forma dura e desse aprendizado nós não podemos esquecer.
12: Segundo Mota, a saúde é um direito constitucional, mas também um pilar estratégico da economia. E citou várias iniciativas na área aprovadas pela Câmara nos últimos tempos, como o programa Agora Tem Especialistas e a regulamentação da reforma tributária, que assegurou o tratamento diferenciado para medicamentos e dispositivos médicos.
13: Temos trabalhado por um ambiente que combine segurança jurídica, competitividade e inovação. Nesse sentido, o marco das pesquisas clínicas colocou o Brasil em novo patamar de atração de investimentos.
12: O presidente da Câmara também destacou a análise do projeto que regula o uso da inteligência artificial. Segundo ele, a Câmara está empenhada em entregar ao Brasil uma regulação equilibrada, que assegure direitos e, ao mesmo tempo, estimule a pesquisa e o desenvolvimento da inteligência artificial e de suas aplicações. Da Rádio Câmara de Brasília, Silvia Munhato.
2: Justiça.
4: Samuel Viana, do União de Minas Gerais, apresentou o projeto que reforça as prerrogativas dos advogados no acesso a certidões e informações de documentos nos órgãos públicos. A proposta obriga a administração a receber os pedidos com prazo para resposta e justificativa em caso de negativa.
3: Samuel Viana considera que a medida reduz obstáculos burocráticos

0: ativa em caso de negativa.
1: Samuel Viana considera que a medida reduz obstáculos burocráticos que podem prejudicar a defesa dos cidadãos. O texto classifica como violação de prerrogativa profissional a recusa injustificada, a omissão de resposta ou a negativa sem fundamento legal.
0: Aline Gurgel, do União do Amapá, defende a criação de uma política nacional para aumentar a segurança de recém-nascidos em maternidades e hospitais. O projeto da deputada prevê medidas para evitar o desaparecimento, a troca, o sequestro ou a retirada indevida de bebês.
1: Entre as medidas, Aline Gurgel cita dispositivos de monitoramento, controle de acesso às áreas de internação e protocolos específicos para alta hospitalar. A proposta também prevê que o Ministério da Saúde estabeleça regras nacionais de prevenção e resposta a ocorrências.
2: Segurança Pública.
0: Proposta veta condenados por agressão contra mulheres de prestar concurso público e ocupar cargos comissionados na administração pública. Autor da matéria, Bebeto, do PP do Rio de Janeiro, defende a necessidade de endurecer o combate à violência de gênero.
3: Isso vem de encontro ao aumento do feminicídio, aumento das agressões contra as mulheres. Mesmo com medida protetiva, o agressor de mulher hoje no Brasil, ele não tem medo da lei. Ele não tem medo, ele continua praticando com a medida protetiva. Existe a maioria, 70% hoje dos mandatos de busca e apreensão, mandato de prisão, é a Lei Maria da Penha no Rio de Janeiro. Porque os agressores de mulheres não têm limite.
1: O parlamentar também cita dados sobre violência contra a mulher no Rio de Janeiro, especialmente na Baixada Fluminense. Bebeto conclui que o projeto pretende ampliar punições e criar mecanismos de restrição para os autores de agressões.
0: Projeto de Andra Moura, do União de Sergipe, autoriza o juiz a decretar a prisão preventiva por iniciativa própria em situações de extrema urgência. A proposta permite a prisão sem pedido prévio da polícia ou do Ministério Público quando houver risco à vida da vítima ou de testemunha.
1: De acordo com Andra Moura, a mudança busca dar resposta rápida em casos de crimes hediondos ou violência doméstica contra vulneráveis. Para ela, a atuação do juiz evita que a burocracia prejudique a proteção imediata às vítimas.
0: Termina agora o jornal Câmara dos Deputados, produzido pela Rádio Câmara, com trabalhos técnicos de Wellington Teles e apresentação de Márcio Aquiles Sardi e Val Monteiro. Boa noite.
1: A Voz do Brasil volta na segunda-feira. Boa noite, bom final de semana.
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0: Lopes e a eterna Laura Cardoso deixam um vazio imenso, mas também um legado de talento e inspiração para as futuras gerações.
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5: A música brasileira perdeu um de seus grandes poetas. Morreu o compositor Marcelo Diniz, conhecido por letrar diversas músicas do fiel parceiro Fred Martins. Diniz, que nos deixou no domingo 16 de agosto aos 58 anos, vítima de infarto, era mestre e doutor em letras. Sua obra mais famosa, Flores, eternizada na voz de Zélia Duncan, é apenas um dos muitos frutos dessa parceria de sucesso. Instituições acadêmicas e colegas lamentaram a partida do professor e poeta, que deixa um legado de versos imagéticos e inquietos para a música brasileira.

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Carlinhos Maia está novamente no centro das atenções com uma nova polêmica. O influenciador digital está sendo criticado após convidar a ex-empresária de Paticha para o seu famoso rancho. A atitude gerou burburinho nas redes sociais e levantou questionamentos sobre os bastidores dessa relação. A amiga de Patiça, inclusive, já se revoltou publicamente com o que chamou de armação de Carlinhos no rancho. E o vídeo do desabafo está circulando na web. Parece que o clima está tenso e os fãs estão de olho em cada detalhe dessa nova fofoca envolvendo...

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influenciadora Bianca Andrade, a Boca Rosa, usou suas redes sociais para revelar o real motivo de sua recente internação. Em um relato emocionante, Bianca fez um alerta sério aos seus seguidores, chocando a todos com a gravidade da situação. Segundo a empresária, a infecção silenciosa que a levou ao hospital poderia ter tido um desfecho trágico, chegando a mencionar a palavra morte. A revelação gerou uma onda de preocupação e apoio dos fãs, que agora acompanham de perto a recuperação da

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1: Meia-noite e 14 minutos.
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0: Meia-noite e 39 minutos.
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1: 1 hora e 3 minutos.
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3: Uma hora e 24 minutos.
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3: E olha só a dúvida da Karina. Doutor, no final de semana, fui com meu namorado em um motel e a gente foi tomar um banho de hidromassagem com bastante espuma. A gente não chegou a transar dentro da hidro, mas ele acabou ejaculando. E eu fiquei muito encanada. Será que existe a possibilidade do sêmen ficar preso nas borbulhas e essas borbulhas entrando em contato com a minha vagina trazerem risco de gravidez? Não, minha amiga, não existe essa possibilidade. A grande questão com essas piscinas, com a hidromassagem, com as banheiras de motéis, enfim, é mais a questão da higiene. Se todos os métodos de limpeza estão adequados, você não tem que se preocupar com absolutamente nada. A única forma de engravidar dentro de uma banheira, dentro de uma piscina, dentro do mar, dentro da hidro, é tendo uma relação com penetração e ejaculação dentro da vagina. Aí sim tem risco. Tirando isso, pode ficar tranquila, tá bom? Dúvidas? @ Jairo Bauer Oficial.
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5: Uma hora e 45 minutos. 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

0: 94 FM, agora 12h25.
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4: E olha só a dúvida da Luciana. Doutor, meu filho de 16 anos tem andado muito ansioso. Eu percebo uma dificuldade muito grande dele interagir com os amigos ou com as amigas e tem ficado muito tempo dentro de casa. Não quer sair por nada. Será que ele pode estar enfrentando alguma questão de saúde mental? Luciana, sim. Então é possível que seu filho esteja enfrentando alguma questão de saúde mental. E para ter certeza, ele vai precisar procurar um profissional de saúde mental. Possivelmente um psicólogo ou um psiquiatra para fazer a avaliação mais correta. Lembrar que hoje muitos fatores têm contribuído para o adoecimento mental dos jovens. A gente sabe que esses adolescentes passam cada vez mais tempo diante das telas, existe uma fragilização dos vínculos presenciais, do olho no olho, eles estão mais sozinhos, eles estão muito preocupados com desempenho, com ganhar dinheiro, com dar certo rápido, né? Isso tem uma pressão a mais sobre eles. É uma rotina que muitas vezes é uma rotina exaustiva, assim, comparável à rotina dos adultos, e muitos jovens também estão envolvidos com jogos online, apostas esportivas e por aí vai. Então, é muito importante sim que você converse com ele e que ele possa ter uma

0: avaliação com um especialista, tá bom? Dúvidas? @ Jairo Bauer Oficial.
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0: 94 FM, agora 3:05.
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5: E olha só a dúvida do Ney. Doutor, tenho 29 anos e quando eu fico com uma mulher, só consigo funcionar uma vez. Duas vezes em seguida, eu nunca consegui. E mais, como eu fico com receio de ter um desempenho não muito bom, eu acabo recorrendo ao prazer comigo mesmo, uma vez por semana. Só que eu me sinto muito mal depois, porque eu acho que isso prejudica ainda mais meu desempenho. O que que eu faço? Olha só, meu amigo, eu acho que você tá com algumas questões em relação às tuas experiências sexuais que são importantes de endereçar e de tentar resolver, talvez até com a ajuda de um especialista, um terapeuta. Por quê? Qual o problema de funcionar uma vez só? Se a qualidade dessa experiência é boa, é satisfatória, por que que obrigatoriamente você precisa ter duas ejaculações em um único encontro? Depois, você está se sentindo mal porque está se sentindo culpado quando você se masturba, mas tem que lembrar o seguinte: a masturbação não vai piorar o seu desempenho. Então você acaba criando um ciclo. Você está insatisfeito com seu desempenho, você recorre à masturbação, você fica culpado pela masturbação, você acha que a masturbação vai piorar o seu desempenho e assim por diante. Então eu recomendo fortemente aí um papo, uma conversa com um especialista para poder te ajudar a resolver essas questões e poder viver tua vida muito mais tranquilo, tá bom? Dúvidas? @ Jairo Bauer Oficial.
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0: 94 FM, agora 3h25. Bom dia.
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0: 94 FM, agora 3h46.
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5: Quatro horas e cinco minutos.
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4: Quatro horas e 20 minutos.
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3: E olha só a dúvida do Marcelo. Doutor, o que podem ser bolinhas brancas na região do freio do pênis? Olha só, Marcelo, essas bolinhas brancas, em geral, são glândulas um pouco aumentadas, que não tem nenhum significado, nenhum impacto, nenhum risco para sua saúde. São simplesmente glândulas que cresceram um pouquinho, se desenvolveram um pouquinho mais, e por isso elas acabam ficando mais visíveis. Não precisa se preocupar com isso, isso faz parte da anatomia e da individualidade de alguns homens. Agora, se essas bolinhas brancas começam a coçar, incomodar, descamar, apareceram depois de uma relação sexual sem proteção, aí o papo é outro. Aí você precisa conversar com um especialista para ele saber se não tem nada associado. Uma inflamação, uma infecção e por aí vai. Mas pelo que você está contando pra gente, são bolinhas brancas isoladas que parecem, pelo que você está contando, são simplesmente essas glândulas um pouco aumentadas, que inclusive com o passar do tempo podem desaparecer ou diminuir espontaneamente. Fica atento, qualquer coisa diferente, procure um especialista. Dúvidas? Arroba Jairo Bauer Oficial.
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1: 4 horas e 48 minutos.
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2: E olha só a dúvida da Paula. Doutor, meu filho de 9 meses apareceu com umas lesões tipo bolinhas em volta dos lábios. Será que pode ser a doença mão-pé-boca? Ele não tem febre e nem está abatido. Paula, olha, a doença mão-pé-boca é uma infecção viral muito comum em crianças menores de 5 anos. Ela é causada por um enterovírus, que a gente chama de coxsackievirus. E os principais sintomas são febre alta nos primeiros dias, dor de garganta, falta de apetite, aftas, feridas que doem na boca, na língua e nas bochechas, bolhas ou manchinhas vermelhas nas mãos, nos pés e às vezes nas nádegas. Para fazer o diagnóstico, é importante que você procure um pediatra. E mais, se seu filho vai na escolinha, vai na creche, enquanto ele tá com as lesões, é melhor que ele fique em casa, porque ela pode ser sim transmitida para outras crianças, tá bom? Dúvidas? @ Jairo Bauer Oficial.
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1: 5 horas e 5 minutos. 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

0: 5:22.
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5: Cinco horas e 38 minutos.
6: É a do...

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3: Seis horas e 20 minutos.
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2: Edson Hudson. Edson Hudson. Segura, amigo.
3: Pronto. Fala, Edson.
4: Já teve amor de ping-pong na sua vida?
3: Mas é a minha primeira história pra você.

0: Hollywood.
1: Foi. Foi.
0: Aconteceu a mesma história comigo.
1: Ah, você tá brincando?
0: Eu não acredito.
2: Aí, amigo.
0: Que mulher maravilhosa.
1: Não, a gente, bicho.

0: gostoso amor do Big Bang, né? Hoje é bom.
1: Ô, amigo! Obrigado, Edson Hudson!
2: Tchau, gente!
3: Parabéns! Fiquem com Deus, valeu!
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2: Seis horas e 32 minutos.
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1: É preciso ter Deus na nossa vida. Ele nos criou para sermos felizes. Sempre Jesus está presente na nossa vida, mas na agonia não conseguiremos enxergá-lo. Te digo com toda certeza que Deus não vai abandonar você, porque o amor de Deus é muito maior do que qualquer pecado seu. Porque o amor de Deus por mim e por você é muito maior do que qualquer situação negativa da nossa vida. Mesmo que você tenha se esquecido de Deus, Ele não se esqueceu e não se esquece de você. É preciso que hoje você se convença de que Deus nos criou para sermos felizes. Vamos, renuncie a essa tristeza que está em seu coração. Abandone essa angústia, essa decepção e tome posse da palavra que diz: Eu vim para que todos tenham vida e a tenho em abundância, e a tenho em plenitude. Abra sua mão agora para receber o que Jesus tem para dar para você. Você que está em casa também, abra sua mão. Lembre-se que a palavra confirma: pedi e recebereis. Batei a porta e ela vos será aberta. Repita com o Padre agora com toda a sua fé: Senhor, eu estou aqui com as minhas mãos abertas para te louvar, para te agradecer e para te pedir, pegue na minha mão, caminhe comigo e me levante. Senhor, eu quero com a sua mão na minha mão te dizer: eu não tenho medo, porque estás comigo. Pai nosso, que estás nos céus, santificado seja o vosso nome. Venha a nós o vosso reino. Seja feita a vossa vontade, assim na terra como no céu. O pão nosso de cada dia nos dai hoje. Perdoai as nossas ofensas, assim como nós perdoamos a quem nos tem ofendido. E não nos deixeis cair em tentação, mas livrai-nos do mal. Amém. Que o Senhor te abençoe e te guarde, te livre de todo o mal, de toda a doença do corpo e da alma, e te abençoe em nome do Pai, e do Filho, e do Espírito Santo. Amém.
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94, 7 horas pontualmente, 7 horas, bom dia cidade, bom dia região. Começando por aqui mais uma edição do meu, do seu, do nosso Quilômetro 94, músicas e notícias sem fronteiras. É, marcando hoje um super sabadão, dia 22 de agosto de 2026. E daí, tudo certinho com você? Tudo belezinha? Esperamos que você esteja bem na paz e na graça do nosso Senhor Jesus Cristo. Estamos aqui para fazer uma programação bacana, gostosa para vocês até às 9 horas da manhã. E valendo, claro, sua participação no 35326081, o telefone do sucesso, o WhatsApp da 94 para você participar. Mensagem de texto ou de áudio, do jeito que você preferir participar, tá valendo aqui na nossa programação. Lembrando que os áudios têm que ser no máximo 20, 25 segundos para dar tempo de atender todo mundo na nossa programação. E um áudio só por participação, viu, gente? Temos sorteios de brindes daqui a pouquinho, a gente vai estar falando aqui na nossa programação para vocês aí, tá certo? Esse programa que é feito pra você, minha amiga dona de casa, você homem do campo, especialmente a você, amigo irmão caminhoneiro, o irmão da estrada que transporta o progresso do nosso Brasilzão. 71, bom dia!

0: 94, 7 horas, 5 minutos, 7, 5. 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E por aqui a gente vai tocando o barco enquanto o Flavinho Freitas não chega por aqui, não. Vamos lá, 7 horas, 6 minutos, 7, 6, agora tem Pedro, Paulo e Matheus, a programação Saudade Dela. 7 horas, 6 minutos, bom dia cidade, bom dia região.
1: Vamos ir pra cima!
2: Hoje me bateu uma...
1: Com vocês, como é que é, hein?

0: É 94, 7 horas 10 minutos, 7:10. Gente, eu esqueci de falar pra vocês, mas ainda dá tempo de falar pra vocês. Hoje tem o sorteio de uma porção de coxa e sobrecoxa com batata assada lá do Rei do Frango pra retirar amanhã. A gente vai fazer o sorteio daqui a pouquinho pra vocês. Daqui a pouquinho não, 10 pras 9 mais ou menos, a gente vai estar fazendo o sorteio pra vocês. Então hoje, ao invés do frango assado, a gente vai fazer o sorteio de uma porção de coxa e sobrecoxa com batata assada. 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E tem os acompanhamentos, a farofa, a maionese, o salpicão, claro, né? E também pra você retirar aí até o meio-dia e meio, o ganhador ou a ganhadora, retirar amanhã até o meio-dia e meio. 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Um grande abraço ao Eliezer, o Rafael e a Késia e a Niceia, pessoal, nota mil do Brasil, que tá juntinho com a gente aqui na nossa programação. 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Flavinho Freitas, bom dia, Flavinho.
1: Bom dia, Marcelo Moreira, bom dia a todos os ouvintes. Certinho.
0: O Flavinho Freitas pegou o trânsito na estrada aí, né?
1: Foi.
0: Daí chegou meio atrasadinho aqui, mas tá tudo certo, né, Freitas?
1: Tá tudo certo.
0: Acontece, né?
1: É. Tamo em paz.
0: O trânsito é intenso, né? A gente entende.
1: Outro baiano, Marcelo Moreira, não perde a piada, né?
0: Ai, ai, ai, eu chegou atrasado aqui, dona Solange. Não queria falar nada pra senhora, mas tô falando já.
1: Que fase, viu, Tobaina?
0: 7 horas 11 minutos, 7:11. O Fabrício Santos já quer falar com a gente através de áudio. Oi, Fabrício, bom dia.
2: Alô, alô, Marcelinho, Fravinho, Freita, quem fala é Fabrício Santos. Oferece uma música bem bonita para minha esposa Adriana. Para todos os ouvintes, para vocês aí, um forte abraço, um bom sábado a todos. E vamos que vamos. Vai, Corinthians, se tiver sorteio, coloca meu nome no jogo. Fravinho, Marcelo, forte abraço. E as promoções do Big Paul, que tem hoje? Tô querendo lá gastar R$1.000. Forte abraço.
0: Ei, Fabrício, hoje por lá rola a promoção do 10ão, mas daqui a pouquinho o Flavinho Freitas vai estar falando mais pra vocês aí. O Francisco Antônio Gabriel Chicão, lá da Vila Beca, vai falar com a gente. Ah, não, ele mandou mensagem de texto pra gente. Grande abraço pro Chicão, manda um abraço pro Chicão lá, Freitas.
1: Chicão, um abraço pra você, vai, Corinthians.
0: O Paulo mandou pra gente a oração do sábado, dia 22 de agosto de 2026. Um grande abraço, Paulo, obrigado pela participação. E participa você também, 3532-6081, telefone do sucesso, WhatsApp da 94. 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
1: Tá juntinho com a gente na nossa programação. Agora é a hora de Lucas e Matheus na programação, a música Palavras ao Vento. Essa é linda demais, a hora certa pro povão, Freitas.
0: 7 horas 15 minutos.
1: Bom dia, cidade.
0: Bom dia, região.

0: Lucas e Matheus na programação, gente. Essa linda canção, a música Palavras ao Vento.
1: Daqui a pouco, mais música.
0: Daqui a pouco tem muito mais música pra você. 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
0: 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Cooperciclo tá juntinho com a gente na nossa programation. 7 horas e 22 minutos, 7h22. Em mais música no seu rádio. Bruno Marrone, Saudade Véia. Hora certa pro povão, Freitas.
2: 7 horas e 22 minutos.
0: Bom dia, cidade.
2: Bom dia, região.

0: É, 7 horas 24 minutos. 7h25 acabou de virar aqui. Essa música aí, ó, do Bruno Marrone, é uma regravação da dupla Humberto e Ronaldo. Muito sucesso também nas vozes de Bruno Marrone, Saudade Véia. Essa só toca aqui, baixa um pouco o retorno pra mim aí, eu tô indo fazendo um favor aí. Aí, tá certo. Tá muito alto o negócio, rapaz. Tá pitando o negócio aqui. Vamos lá. Aí, DJ Tomaina, tá um ronco no ar, né? Veja pra nós o que que é aí, senão nós vamos chamar o médio grave lá pra ele resolver pra nós aí esse barulho aí, o homem. Médio grave vem e resolve, garanto pra você que ele vem e resolve o negócio. 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
1: 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Vamos lá, o pessoal tá participando com a gente através de áudio. A Adelinda lá da Vila Beca vai falar com a gente. Oi, Adelinda, bom dia.
2: Bom dia, Marcelinho. Bom dia, Feita. Bom sábado a vocês, tá bom?
1: Tá certo.
2: Trabalho, pedi para o mercado, tá bom?
1: Tá certo.
2: Que é a música, Gustavo Lima, Pelido Carinhoso.
1: Gustavo Lima, tá Pelido Carinhoso.
2: Que
1: é legal essa
2: até
1: música.
2: Quarta, sexta e sábado, tá bom, Marcelinho?
1: Tá bom, tchau, minha querida.
2: Para os meus colegas da Vila Beca, tá bom?
1: Para os colegas tchau. Da Vila Beca, tchau, tchau.
2: Que você para o sorteio, tá? Tá Adelinda,
1: Manson. Já estará participando do nosso sorteio, tá, Adelinda? Mandando um abraço para as amigas dela lá da Vila Beca. A Adelinda que participa aí todos os programas que o Marcelo Moreira apresenta aí, né? Um grande abraço para você, Adelinda. Nossa ouvinte assídua aí, gosta muito da 94 FM e das programações da 94, né, Freitas?
0: Um abraço para você, Adelinda. Tô muito feliz pelo Vinícius, viu?
1: Tá certo, tem mais aqui, vamos de música agora, quem que vai cantar
3: pra nós? Cachaça pra mim.
1: Ei, Eduardão aqui na programação, Freitas.
0: Eduardo Costa e vem por aí.
1: Uma releitura da música Não Valeu pra Você. Trabalho novo de Eduardo Costa. O disco O Velho Testamento, hein? A hora certa pro povão, Freitas.
0: 7:30, mais conhecido como 7:30.
1: É, rapaz, bom dia, cidade.
0: Bom dia, região.
1: Agora tem Eduardão na programação.

0: pai. Ah, é uma regravação, uma releitura, na verdade, da música Não Valeu Pra Você. Linda, hein, Freitas? Ficou boa na voz do Eduardão, não?
1: Ficou muito boa.
0: Boa, né? Eduardão na programação, cantando uma canção pro povão. 7:33, 7:33, o programa tá líder de audiência, liderança absoluta de audiência no horário, Freitas. Muita gente participando e hoje tem o sorteio de uma porção de coxa e sobrecoxa com batatas assado, do presente aí do Rei do Frango. Também um frango assado e uma Coca-Cola, um presente do Pepe Hortaliças para retirar, então, aí lá no lanchonete do Cornélio, ali na pracinha São José, viu, gente? E daí os ganhadores aí, o ganhador ou a ganhadora tem que pegar, retirar o comprovante comigo lá no Big Post Supermercado, mas daqui a pouquinho a gente vai estar dando mais detalhes para vocês aí, tá certo? Participa, 3532-6081, telefone do sucesso, WhatsApp da 94. Manda seu nome completo de preferência pra gente, né, Freitas? Mensagem de texto ou de áudio, lembrando que os áudios tem que ser no máximo. O Tobaína já falou pra gente aqui que áudio mais de 30 segundos não vai colocar no ar, né? Quem manda na programação é ele que é o diretor, ele que cuida da produção. Ó.
2: Ô, produção! Fala aí, produção! Um abraço, produção!
1: O Tobaína tem dia que ele fica bravo, né?
0: É, tem dia que ele tá meio virado num giraia, né, Freitas? Não tá mesmo?
1: Tem dia que tá.
0: Freitas, vou mandar um abraço lá no Jardim Bela Vista, curtindo a nossa programação, nosso ouvinte de todos os sábados, o Éder Bibiano. O Éder Bibiano do Alho, Freitas, tá ouvindo a nossa programação.
1: É, um abraço aí pro Éder Bibiano, gente boa, cliente lá do Big Bowl Supermercado, ele adora o Big Bowl e a gente adora atender ele também, viu, Bibiano? 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
0: Tá certo. Bom dia, Marcelinho. Bom dia, Freitas. Ligado aqui em Riversul, Gabriel Lopes. Tá de folga da fazenda e ouvindo o nosso programa lá, Freitas.
1: Ô, Gabriel, um abraço pra você, meu querido. Obrigado pela audiência. Eu quero...
0: Tá tendo uma audiência maravilhosa em Riversul. Muitas participações todo sábado aí, né, Freitas?
1: Isso. A gente tem uma audiência boa ali próximo de Riversul também, lá na Furna. Quero mandar um abraço pra Márcia, pra Diana, pra Ana e pro Fabinho. Fabinho, que é sobrinho do Aguinaldo. Um rapaz, muito gente boa, viu, Marcelinho? Trata a gente super bem também. Não sabe o que faz pra agradar a gente na casa dele.
0: Um abraço pra você.
1: Um abraço, Fabinho. Obrigado por ouvir o Marcelo Moreira e o Flavinho Freitas.
0: Freitas, quem tá ouvindo a nossa programação, casal nota mil ali, bem no coração da Vila Osório, Paulinho e a Eunice Freitas.
1: Oi, Eunice. Um abraço pra você, minha querida. Um bom dia. Obrigado pela dica aí durante a semana. Eu tô tomando, viu? Tomara que... Deu uma secadinha. Vamos ver se vai melhorar até segunda-feira. Senão eu vou ter que acabar tomando uma injeção mesmo. É uma alergia de um corante que eu comi, Marcelinho, sabe? Eu não posso comer corante vermelho.
0: Uhum.
1: E aí eu acabei comendo e a Eunice, que trabalhou muito tempo de enfermeira, conhece bastante coisa, e de remédio tudo. E aí a Eunice me passou um remédio e achei que ajudou bastante, sabe?
0: Eu vi isso nesse negócio do seu pescoço, mas eu achei que você tinha carregado caixa de compra pesada e tinha raspado.
1: Não, é
0: alergia, então.
1: É alergia mesmo. Um abraço pro Paulinho também. Paulinho, um abraço pra você, meu querido. Esse obrigado pelo presente também, viu, Paulinho?
0: Tá certo. Casal Nota Mil do Brasil já receberam a gente com muito carinho na casa deles aí. São sensacionais. Profissionais, né, Freitas? São demais, não sabe o que faz pra gente na casa deles, não.
1: Cada um pensando em uma coisa. Não, eles agradam a gente. A minha esposa perguntando o que que era esse negócio no meu pescoço, porque você mora comigo, você não sabe o que é. Falar pra você.
0: Ai, ai, ai.
1: Se olhar rápido, parece outra coisa, né, Marcelo? Parece um monte de coisa.
0: É verdade, se eu olhar meio ligeirão, parece outra coisa, né, Freitas?
1: Verdade.

0: Esse, Freitas, o programa tá ficando cada vez mais divertido fazer com você, viu, Freitas? Pena que o programa vai ser até o final do ano, viu?
1: Até dia 2
0: de setembro. Até dia 2 de setembro. Até dia 2 de setembro, mês que vem já, né?
1: Não, do outro ano.
0: Do outro ano?
1: É, do outro ano.
0: Nós vamos completar uma década já?
1: Isso,
0: o ano que vem?
1: Se Deus quiser, meu Marcelo.
0: Esse ano, 9 anos.
1: Esse ano, 9 anos.
0: É. Rapaz, bem no dia 2 de setembro, hein?
1: É, passa rapidinho.
0: Já passa rapidinho, né? 9 anos já, dia 2 de setembro. É, dia 2 de setembro é uma data muito especial porque é o aniversário do nosso programa, aniversário do Freitas também, né, Freitas?
1: É verdade, verdade. Aniversário do seu Madruga
0: e também. E aniversário do seu Madruga também, é. Rapaz. O seu Madruga não chegou a vir pro Brasil, né, Freitas?
1: Olha, Marcelinho.
0: Com os demais personagens do Chaves, eu acho que não, né? Não chegou a vir no Brasil.
1: Eu não tenho essa informação, mas dá pra procurar aqui,
0: né?
1: É, verdade.
0: Se ele soubesse o tamanho do amor que ele tem, o carinho das pessoas aqui no Brasil, né? Se ele
1: soubesse. Você falou uma vez sobre ele ser um dos mais importantes, porque ele era ponte pra todos os outros personagens.
0: Se você analisar a programação,
1: ele
0: era ponte pra todos os outros personagens da programação.
1: Realmente, até, inclusive, quando acabou se desfazendo toda a equipe lá, quem assistiu o seriado do Chaves, deu pra entender melhor certinho o porquê, o motivo da separação dos personagens, mas aí o Chaves mudou até a estrutura do programa e foi pra escolinha, né? A escolinha começou justamente ali no final, quando já foi saindo alguns personagens.
0: A gente parou de falar as curiosidades do programa do Chaves, tem que voltar a falar.
1: Saiu, Marcelinho, foi uma série bacana, tem na Netflix, tudo que foi sem querer querendo, e explica certinho como que funcionava os bastidores, tudo. É uma série muito bacana pra quem gosta de Chaves.
0: Né?
1: Quem gosta de Chaves, fica aí a dica, Marcelinho. São vários episódios e prende a gente. É muito legal.
0: Olha que bacana, bom saber, né? Mas aí, em breve a gente vai. É que na verdade a gente quase não tem tempo, porque a gente tem que falar dos patrocinadores, falar dos ouvintes, mas a gente fazia. Há algum tempo atrás, aí algumas curiosidades do Chaves aqui na programação, né?
1: Sim, sim.
0: Vamos voltar assim que der certo, a gente volta aí com as curiosidades do Chaves na nossa programação, né, Freitas?
1: Verdade. Quero mandar um abraço rapidinho aqui, mas...
0: Vou mandar lá.
1: Olha, o Tubaína ainda tá achou a vinheta.
0: Demorou um pouquinho, né? Tava enrolando lá, né?
1: Mas tá bom, Tubaína. Antes tarde do que nunca, né?
0: Que nunca. Tá certo. Muita gente ouvindo a programação, hein, Freitas?
1: Eu vou mandar
0: tá
1: uma...
0: lindo de viver.
1: Viu?
0: Lindo de viver.
1: Quem tá ouvindo a programação mandou mensagem aqui. É a rainha das bandejas lá do Big Paul, a Lucimar. Lucimar, um abraço pra você, minha querida. Obrigado pela audiência. E um abraço também pro Aguinaldo, açougueiro-chefe lá do Big Paul, que sempre ouve o nosso programa. Um abraço pra esposa dele também, a Valdirene, ouvindo o quilômetro 94. Um abraço também aí pro Olavo, pro Pedro, pro Bruno e pro Eric, esse pessoal aí que compõe a equipe de açougue do Big Paul Supermercado.
0: Tá certo. Bom dia, aqui é a Vani Aparecida Bueno, gostaria de participar do sorteio de hoje na Rádio 94. Tenha um ótimo final de semana abençoado. A Vani participando da nossa programação, manda um abraço pra Vani lá, Freitas.
1: Um abraço, Vani!
0: Bom dia, meus amigos, Marcelinho e Flavinho, estou aqui em Cerquilho na audiência. Ofereço, por favor, uma música pra minha irmã Simone aí, tararé. Obrigado aqui, o Evandro, grande abraço, Evandro em Cerquilho. Também o seu netinho, nosso ouvinte mirim, o Miguel, lá curtindo a nossa programação, Freitas.
1: Um abraço, Evandro, um abraço pro seu netinho também, o Miguel.
0: Quem vai falar com... Pode continuar?
1: Não, pode continuar, sim.
0: Quem vai falar com a gente através de áudio da cidade Ponta Grossa, no Paraná, nosso grande amigo e ouvinte de todos os sábados, o Wagner Antônio. Oi, Wagner, bom dia.
2: Bom dia, Marcelo, bom dia, Fradinho, bom dia, DJ Tubaína, bom dia a todos os ouvintes do quilômetro 94, passando aí para registrar audiência nesse sabadão abençoado e desejar a todos que esse sábado, esse final de semana, seja um final de semana abençoado, cheio de paz, saúde e muitas conquistas, beleza? Tamo junto, forte abraço, valeu, meus amigos.
0: Ô, Vagnão, super abraço pra você e abraçando você, a gente abraça também a sua mamãe lá em Santa Cruz dos Lopes, a Dona Tereza. Oi, Dona Tereza, um grande abraço, um sábado abençoado pra senhora, pro Wagner, enfim, todos da família, que Deus abençoe grandemente a vida de todos vocês aí, tá certo? A Inês Mendes, do bairro do Cerrado, Freitas, tá ouvindo a nossa programação?
1: Oi, Inês, um abraço pra você.
0: O Leandro Godoy, Japão, tá querendo participar dos sorteios da programação, Freitas.
1: Ô, Japão, um abraço pra você, meu querido.
0: Gente boa de primeira qualidade, Japão,
1: gente, hein, Freitas? Gente boa, conheço ele há muito tempo.
0: Tá certo, o Mino lá da gráfica, Artes Gráficas do Mino, vai falar com a gente através de áudio. Oi, Mino, bom dia.
3: Bom dia, Marcelo, bom dia, Flavinho. Bom dia, DJ. Parabéns pra vocês, sucesso sempre aí. Um sábado abençoado. E essa semana, Marcelo, você tocou na quarta-feira uma das, se não for a melhor, uma das melhores músicas sertanejas, A Terra Tombada. Sim. Parabéns e sucesso sempre aí no seu programa de quarta e sexta-feira também, que não deu pra mim participar essa semana. Abraço a todos.
0: Grande abraço pra você, menino. Sim, eu toquei Terra Tombada, foi um pedido até do Antônio Buchinal, lá do Jardim São Pedro, participou da programação, mas um grande abraço pra você, obrigado pelo carinho, obrigado por lembrar, e é uma das lindas, é um dos clássicos mais bonitos da música sertaneja, com certeza, aí dos irmãos Chitãozinho e Chororó, a música Terra Tombada, né, Freitas? É linda demais, né?
1: É linda a música, um abraço pra você, Mino, obrigado pela sua audiência, e o Mino também que foi lá essa semana no Big Pô, obrigado, Mino, um abraço pra você, e que nem ele falou de música de todos os tempos, é difícil, né, se a gente for fazer uma eleição, assim, falar qual que é a melhor música de todos os tempos, é difícil você carimbar uma, né, tem várias boas,
0: tem muitas, dos anos 80 pra cá, 70 pra cá, muita coisa boa, até 2000 mais ou menos, é uma música sertaneja, foi, arrebentou a boca do balão, né?
1: Foi, verdade.
0: Depois mudou muita coisa, né, Freitas?
1: É verdade.
0: Mas nos anos 70, 80, 90, aí, rapaz do céu, a música sertaneja
1: dominou mesmo.
0: Era de ouro da música sertaneja, né, Freitas? Podemos dizer assim, né?
1: Foi, aquelas duplas carimbadas que foram as melhores mesmo, né?
0: Sim.
1: Jean Giovanni, Rick Renner, Ataíde Alexandre, né?
0: Pegando mais lá atrás, Tonico Tinoco, Willy Zalo.
1: Então,
0: rapaziada, aí, né? Dino Franco Moraí.
1: Pois é, o Milionário José Rico.
0: Né? Tibagi Miudinho.
1: Pois é.
0: Tem muita coisa boa, Milionário José Rico. Chitão e Chororó, bem no comecinho também, lá dos anos 80.
1: Muita coisa boa.
0: Camargo, Luciano, Leandro e Leonardo.
1: Muita coisa boa.
0: Dupla
1: boa.
0: A era de ouro da música sertaneja. E graças a Deus a gente viveu essa era, né, Freitas?
1: Alan e Aladim.
0: Ixi, rapaz, se não for pra falar aqui, muita coisa, né?
1: E o bacana, Marcelinho, pra quem gosta de sertanejo, é ouvir um pouquinho sobre as histórias, né? Que nem a história de Alan e Aladim, né? Que acabou sendo uma história triste. Mas a gente começa a entender um pouquinho do porquê da separação das duplas.
0: Sim.
1: Pra quem gosta, dá pra pesquisar sobre isso. E eu indico o canal do Piunte lá pra estar ouvindo, né, entendendo mais sobre música sertaneja.
0: Sim. Um abraço pro Alex Leiteiro e pro João Paulo, viu, Freitas? A rapaziada que curte a nossa programação aí, estão fazendo aí, mantendo a tradição, fazendo a entrega do leite na nossa cidade. Manda um abraço pro Alex Leiteiro e pro João Paulo aí, Freitas.
1: João Paulo, um abraço pra você, meu querido, um abraço também pro Alex Leiteiro, rapaziada, mandando muito bem, mantendo a tradição do leite aí, né, entregando de casa em casa, que é uma coisa que só funciona no interior, né, não é? É uma coisa bacana.
0: Sim,
1: demais.
0: É uma coisa boa demais, né, Freitas? Verdade. Vamos de música na programação?
1: Solta aí, Tobaina.
0: Agora tem Ronaldo Viola e João Carvalho, Dom Divino. Esse é um clássico da música sertaneja, hein? Pra gente recordar, pra gente matar saudades. A hora certa pro povão, Freitas.
1: 7 horas 45 minutos.
0: Na volta, a gente volta pra falar pra vocês de Big Paul Supermercado e as novidades que tem por lá hoje também, viu? 7h45, bom dia, cidade.
1: Bom dia, região.

0: 94, 7 horas 48 minutos, 7h48, esse é o Quilômetro 94, Músicas e Notícias Sem Fronteiras. Daqui a pouquinho tem o quadro Momento Gauchesco e tem o quadro Disco de Ouro. Hoje está imperdível a nossa programação, vale a pena vocês conferirem. Quem vai falar com a gente agora, através de áudio, seu Luiz Onofre. Oi, seu Luiz, bom dia!
1: Bom dia, Marcelinho!
0: Tudo bom, dia, seu Freitas. Luiz?
1: Onde foi o aniversário meu?
0: Olha só.
1: 69 cara. Anos de idade. E eu gostaria de ouvir a música. Luiz, Nunca aos Domingos com Sidney Lima.
0: Olha, rapaz, olha. Sábado, foi aniversário do seu Luiz ontem, Freitas. Parabéns, muita saúde, felicidade, muitas realizações dessa data querida, né, Freitas?
2: Sim.
0: Aniversário do seu Luiz Onofre. Manda um abraço pro seu Luiz lá, Freitas.
2: Seu Luiz Onofre, muita saúde, muita paz, tudo de bom na vida do senhor e dinheiro no bolso que não faz mal pra ninguém, né, seu Luiz?
0: Um abraço. Tá certo, um abraço. Leva um abraço aqui de toda a equipe do Quilômetro 94, seu Luiz Onofre. Tem mais aqui. Willings Aparecido da Silva quer participar do sorteio. Você anota o nome dele aí, passa pro Tobaíno fazendo um favor, Freitas.
2: Sim.
0: Willings Aparecido. Tem mais aqui. Bom dia, Marcelo e Flávio. Me chamo Gessiane. Manda um abraço pra minha mãe, a dona Betinha. Oi, dona Betinha, lá na Santa Terezinha. Para os meus filhos também, o Fabinho, o Felipe e o Benício. Para o meu esposo, Fábio. Deus abençoe o nosso final de semana. Um grande abraço a todos vocês, povo querido aí da Santa Terezinha. A Gessiane também, o Fábio, ao Fabinho, o Felipe, o Benício e a Betinha. Oi, Betinha, um beijo no seu coração, minha querida. Grande abraço, obrigado pelo carinho de vocês sempre aí com a nossa programação. Povo querido aí da Santa Terezinha, sempre ligados com a gente, Freitas. Manda um abraço para o pessoal lá, Freitas.
2: Um abraço pra dona Betinha, pra toda a sua família, dona Betinha, que Deus abençoe, muito obrigado pela audiência. Eu quero mandar um abraço também pro Ney, que é o motorista da escolar, que trabalhava lá na Mona Lisa, né? Um abraço pra você, Ney, pra sua mãe também, a dona Zilda, que não perde um programa nosso, ele tá lá agora tomando café. Sim. E ouvindo o Quilômetro 94 junto com ela, viu, Marcelo?
0: Um abraço, Ney, um abraço, dona Zilda, um beijo no seu coração, obrigado pelo carinho que você tem sempre com a gente aí, sempre ouvindo a nossa programação. Um abraço pra Simone, pra Silvana, pra Flávio, pro Silvio, enfim, todos da família, um grande abraço. Um sábado abençoado pra vocês aí. Tá certo, né, Freitas?
2: Certíssimo.
0: Quem tá ouvindo a nossa programação também, diretamente lá de Santa Bárbara, Freitas. A dona Luísa Aparecida Rosendo tá ouvindo a nossa programação lá aí.
2: Oi, dona Luísa Aparecida Rosendo, um grande abraço pra senhora, obrigado pela audiência e um abraço também lá em Santa Bárbara pra família Franciscone.
0: É, pro João, pro Luiz, pra Marlene também, pra Márcio, enfim, todos os amigos queridos. E esse final de ano aí, se der tudo certo, a gente vai estar na festa aí, né, Freitas?
2: Tá chegando a festa.
0: Representando o Quilômetro 94 aí na festa, né, Freitas?
2: Muito bom.
0: Muito bom, hein? É bom, Luan?
2: É bom demais.
0: Tá certo. Tem muita gente participando aqui, Freitas. Tá, tem uma galerona atendo o telefone pra nós aí, Freitas.
2: Ô, louco.
0: Tá tocando o telefone, hein? É o telefone ou a campainha que tá tocando?
2: É, né? Campainha.
0: Se for na campainha, você sai lá ver quem que é pra nós lá.
2: É o Dirceu já.
0: Será que é o Dirceu, Fernando?
2: Acabou de entrar, hein?
0: Acabou de entrar. Ah,
2: então o Dirceu, na verdade, não sei porque ele tá apertando campainha, se ele sabe que é só chegar.
0: Ai, ai, ai. Um grande abraço ao Carlos Daniel, também ao Matheus Machado. Quem tá mandando aqui é a Ana Castela Carla Barbosa. Errei o nome, Ana Carla Castela Barbosa. Falei aos contrários. Daqui a pouquinho vai ser o ar pro. Vai ser

0: O Arbaína.
1: Outra Baína do céu. Ele tomou uma coisa, Tubaína. Não é possível.
0: Vai ser o áudio pro Arana. Daqui a pouquinho a gente vai colocar aí, tá certo? Um grande abraço aí ao Matheus, Ana Carla e também ao o Carlos Daniel. Ele que tem nome de novela mexicana, de ator de novela mexicana, né, Freitas?
1: Ô, Tubaína.
0: Você pensa que é fácil aqui, Freitas? A hora de se sentar na frente da mesona, que você vai tremer na base, viu?
1: Eu não penso que é fácil.
0: Você tira sarro porque você acha que é fácil, né?
1: Eu não penso que é fácil.
0: A hora que você sentar aqui e começar aqui... A fazer a técnica, você vai ver que o bicho pega, filho. Aqui é onde o bicho chora, mas não vê. Né?
1: Eu não penso que é fácil, não, Tubaína. Eu sei que tem, que tem aí as dificuldades. Viu? É. Deixa eu só falar uma coisa aqui rapidinho. É. Vou dar uma moral pro Corinthians essa semana. É. O Corinthians.
0: Ah, é?
1: O Corinthians foi bem essa semana. Eu, particularmente, todo mundo sabe que não é segredo pra ninguém. Eu sou muito fã do treinador do Corinthians, o Fernando Diniz. Acho que ele é o que melhor enxerga futebol, né? Que tem um futebol mais evoluído, mais parecido com o futebol europeu hoje que domina o mundo, né? E eu gosto muito do estilo do Fernando Diniz, gosto do estilo do Rogério Ceni também. E essa semana o Corinthians com um a menos não recuou, né? Isso aí é mérito do treinador, porque normalmente o time com um a menos ele fica só lá atrás, não sai de trás mais e seria levar para os pênaltis o jogo. Mas eu achei que o Diniz ele foi bem, ele manteve a estrutura do time ali, trocou na hora certa ali o Pedro Raul pelo Depay. E o Corinthians ganhou um jogo aí estilo Corinthians, meu, estilo Corinthians, né? 1-0 com a menos, Libertadores, estádio lotado. Parabéns pro Corinthians. E aí uma outra coisa, Marcelinho, eu vou falar aí as novas regras, viu? As novas regras do futebol, né? Algumas bem rapidinho aqui, ó.
0: Bem rápido pra nós, que essa parte do programa é 9 horas que você fala. Não,
1: mas aqui é muito rápido.
0: É aqui é muito rápido.
1: Você errou o tempo hoje. Arremesso lateral mudou, viu, Marcelinho? Agora o jogador não pode ficar mais demorando com a bola. Ele tem 5 segundos pra jogar a bola pra dentro de campo de novo. Tiro de metas também, o goleiro tem 5 segundos pra... pro tiro de meta, né? A reposição de bola do goleiro tem no máximo 8 segundos. Não repôs em 8 segundos, vai virar escanteio pro adversário, né? E também, agora, Marcelinho, uma coisa bacana é as substituições. Quando substitui o atleta, ele tem que sair rapidinho do campo também. Ele tem 10 segundos pra largar, pra deixar o gramado ali, senão vai dar punição. E o atendimento, aquele com o goleiro, que o Cássio gostava muito de fazer, que é ficar caído no chão ali, tomando atendimento ali, principalmente quando o Corinthians estava ganhando o jogo, aquilo ali agora vai punir o time, porque toda vez que o goleiro pedir um atendimento, alguém do seu time tem que ficar 1 minuto fora. O goleiro pediu atendimento, alguém da linha tem que sair 1 minuto fora. E se um jogador de linha pedir atendimento médico, ele por si só vai ter que ficar mais 1 minuto fora lá esperando, mesmo que não seja nada, né? E tem mais algumas regras que mudaram. Tem uma que é importante, que é o protocolo Vinícius Júnior. Como que funciona isso aqui? É cobrir a boca. Quando o jogador vai falar, se ele tampar a boca na hora de falar e não dá pra saber o que ele tá falando, na hora da discussão ali, essa conduta passa a ser passível até de um cartão vermelho direto, porque ele pode estar ofendendo o adversário, algum ato racista ali. Então, por isso, os jogadores aí vão ter que se adaptar às regras. Qual que é a intenção? Que a bola role um pouco mais. A intenção da FIFA aí, da CBF, é que a bola role pelo menos aí entre 57 minutos, pelo menos aí, que estava muito pouco. Chegou a ter jogo aí com 42 minutos de bola rolando, é muito pouco.
0: Então tá certo, aí o Freitas falou aí no momento do futebol aí, na verdade ele só errou a hora do quadro aqui no programa, que esse quadro geralmente é às 9 que ele fala aqui, né? Tá certo, 7:56, esse é o Quilômetro 94, músicas e notícias sem fronteiras. Vamos pro nosso quadro, Freitas.
1: Solta a vinheta aí, Tubaína.
0: Vamos lá, momento gauchesco.
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0: Já anunciou pra gente a linda e bela voz da nossa inesquecível e eterna Nandalinha, o Momento Gauchesco, e vamos de música na programação. Fugiu dos bailes, nada mais nada menos que os Serranos. A hora certa pro povão, Freitas.
1: 7:56.
0: Essa é pra chacoalhar o esqueleto.

0: 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Antes, Freitas, quero mandar um abraço lá na Novo Horizonte pro Zé Maria, o baiano, e pra Lourdes. Um grande abraço, Zé Maria, que foi por muito tempo aí goleiro do time do Novo Horizonte. Um grande abraço, obrigado pelo carinho de vocês aí sempre, viu, gente? A gente que tem uma audiência maravilhosa lá na Novo Horizonte. Freitas, manda um abraço lá pro Zé Maria Baiano e pra Lourdes.
1: Lourdes, um abraço pra senhora, um abraço pro Zé Baiano. E eu vou falar uma coisa pra vocês. É, eu me lembro quando eu era mais novo, que a Novo Horizonte tinha um timaço de futebol mesmo, viu, Marcelinho? Eu lembro que era o pessoal montava os times aí pra jogar, campeonatos, eles falavam, ah, vamos pegar o time da Novo Horizonte. Era um timaço que tinha lá, realmente, tinha um time muito bom. Não sei se o Zé Maria tava nesse time aí, mas... Tá. Certo. Tem essa recordação.
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0: Na verdade, eu estou na entrega essa semana, só entregando os outros funcionários. Pô.
1: Isso.
0: É, não, estou na parte da entrega hoje, mas dá para nós alinharmos, Freitas. É. Quem sabe se a gente faz um pouco mais cedo, né?
1: É, vamos ver certinho.
0: Semana passada a gente fez um pouco tarde, né?
1: É. E aí...
0: Vamos alinhar. De todo jeito, ou, sai, ou né? Eu faço, ou o Freitas faz. De todo jeito, o sorteio sai, viu, gente?
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0: Tá ouvindo a nossa programação, já mandou sua mensagem pra gente, é o Wagner Del Antônio Freitas. Bom dia, abençoado pra vocês, estou na audiência, estou na área, derrubou, é pênalti. Gol do Ney Wagner.
1: E Wagner.
0: Ai, ai, ai, esse Wagner, é uma figuragem esse Wagner, meu Freitas.
1: Um abraço.
0: Grande amigo, viu? Da gente, grande comunicador também, né? O Wagner Del Antônio.
1: O comunicador das multidões, Wagner Del Antônio, gente boa também, tá sempre me dando aí boas dicas aí pra gente aperfeiçoar, pra melhorar aqui na comunicação, né? Eu que sou um amador da comunicação aqui, a gente tem que ouvir os dinossauros aí dentro da comunicação e o Wagner é um deles, que tá há muitos e muitos e muitos anos aí.
0: Ai,
1: né?
0: Ai, ai, tá certo. Tem gente que vai participar através de áudio. Oi, bom dia.
2: Bom dia a todos da rádio, me chamo Camila Maiara da Polissegue, quero participar de todo sorteio. Desejo a todos um lindo sabadão.
0: Um abraço pra você, Camila. Obrigado pela participação. Seu nome vai pro sorteio com o nome dos demais aí, tá certo? Carlinhos Oliveira da Vila Esperança, Freitas. Tomando aquele cafezinho e curtindo o quilômetro 94. Um abraço, Carlinhos.
1: E Carlinho, também tô tomando um café aqui. Um abraço.
0: Tá certo. E vai falar com a gente agora o Paulão lá do Boteco do Paulão, o melhor da região.
3: Bom dia, Paulão. Bom dia, Marcelinho Moreira. Bom dia, DJ Tubaína. Bom dia, Flavinho Freitas. Bom dia, Liceu Fernandes. Agradecer o Flavinho aí pela bolsa térmica que ele me deu lá no Big Pool Supermercado. Um abraço aí pro Peppa Pig, pro Família Fadel, aí pro Bar do Deco, aí também pro Ribeiros Bar. Agora também tem o Bar do Milango, da Cê Tá Doido, Bijoga, Cê Tá Doido. Um abraço pra todos aí, um abraço pro Boteco do Paulão, o melhor da região. Um ótimo final de semana maravilhoso para todos nós.
0: Um grande abraço, Paulão. Obrigado pela participação. Obrigado por estar aí sempre curtindo a nossa programação e participando, né, Freitas?
1: É, o Paulão é um homem que eu gosto muito, um cara muito gente boa, do comércio, né? E as dicas que eu falei para você foi de coração, viu, Paulão? Eu enxergo você lá, viu, Paulão? E a bolsa também foi de coração. Eu sei que você vai fazer bom uso dela. Você curte aí tomar sua cerveja e aí vai, com certeza, te ajudar bastante. E lembrando que ele foi lá no Big Boy, comprou a cerveja e ganhou a bolsa térmica, que é uma promoção
0: que ele tava tendo. Eu ia falar pra você em off que eu quero uma bolsa dessa também, viu?
1: Tem que comprar cerveja, daí, viu, Marcelo? Não é porque esse trabalho lá que você vai ganhar sem comprar.
0: Viu? Isso é parceragem, né, Freitas? Sem educação. Intervalo comercial, daqui a pouquinho a gente tá de volta. O Dirceu já tá por aqui, vai falar com a gente na segunda hora. Já já a gente volta, é só um cafezinho. Aguardem.
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0: É 94, 8 horas, 8 minutos. Estamos chegando para a segunda e última hora da nossa programação. Bom dia, Dirceu. Tudo certinho? Você... Alô, Dirceu, tá sem retorno. Pode colocar o retorno aí, Dirceu. 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Bom dia, Anderson. Já colocou o retorno, tudo certo?
1: Já coloquei sim.
0: Já penteou o cabelo, passou perfume.
1: Passei a brilhantina grastora.
0: Grastora.
1: É isso aí, Marcelo Moura. Bom dia, Flavinho. Bom dia, Marcelo. Anderson. Bom dia a todos os ouvintes do 94, quilômetro 94. Estamos mais um dia, mais um sábado aqui, levando aí um ótimo sábado e domingo a todos os ouvintes. Estão ligados.

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1: Isso.
0: Obrigado por lembrar, viu?
1: Eu tamo junto e é que nem você falou.
0: Só não fique fazendo mímica pra mim que eu não entendo. Vocês dois deixam desesperado com essas mímicas aqui.
1: A tal da mímica me incomoda também, meu Marcelo. Quando as pessoas querem falar comigo com mímica, eu.
0: Eu não entendo. Vocês dois me deixam louco nesse estúdio aqui fazendo mímica,
1: mas
0: é só pedir, ó, aumenta o volume do fundo musical aí, desliga os microfones, vamos falar em off. É assim que funciona, rapaz.
1: Olha que bonito, assim, eu vou fazer assim, então. Claro, eu quero ver se eu não vou levar uma patada no ar aqui. Só que eu fizer isso.
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0: 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Quem vai falar com a gente agora, sim, você já está aí no pente aí, ô Tubaína. Vai lá, programa pra gente. Então agora Ana Carla vai falar com a gente. Ana Carla Castela Barbosa. Já tá no jeito aí? Então coloque pra gente aí, ô Tubaína. Vamos lá. Ah, tem muitas mensagens. Ele tá perdido no meio das mensagens ali pra ele. Agora sim, bom dia, Ana!
2: Bom dia para os gatões, olha, os princesos e o Chuchu da 94 FM. Esse trio que é sucesso, é sensacional, que fazem as nossas manhãs de sábados diferenciadas. Passando para desejar um sábado abençoado para todos os ouvintes, para todos vocês da rádio e para dizer para vocês, ouvintes, que hoje, lá no Big Pool, é o top 10. 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E já vou deixar aqui o meu abraço pro meu pai, Carlinhos, lá de Riversul, pro nosso amigo querido Éder Bibiano, pra família Ciola e pro seu Cláudio, da família Cooper. Um abraço. Fiquem com Deus, que Deus abençoe o sábado de cada um de vocês. E galera, corre lá no Big Pool, que estamos te esperando, hein? Grande um beijão abraço. E até mais.
0: Obrigado, Carla, pela participação. Como fala bem a Carla, né? Tem voz e locutora de FM, hein, Freitas?
1: Tá mandando muito bem. Um abraço pra Ana Carla Castela. Um abraço também pro Matheus Castelo, pro Carlos Daniel, pro Carlinhos Boleiro, Carlinhos Bar. Toda a sua família, um grande abraço. E a Ana que tá substituindo o Marcelo. Enquanto o Marcelo tá entregando o pessoal lá no mercado, a Ana Castela foi pra Ala B lá, cobrir a vez dele, viu?
0: Tá certo, tamo junto e misturado todo mundo, né, Freitas?
1: É isso aí.
0: Dirceu, você quer mandar uns alôs aí enquanto a gente prepara? Ah, daqui a pouquinho? Tá, daqui a pouquinho o Dirceu vai falar com a gente na nossa programação, Freitas. Agora a gente vai preparar o quadro Disco de Ouro na programação. Vocês me deixam...
3: Solta a vinheta aí, Tubaína. 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

0: Juro, pois é, velho. O jeito baiano dá uma... dá umas vez em quando, não. Ah, pra gente recordar, pra gente matar saudades, Freitas. Essa é muito boa, hein? A música do Netinho, Indecisão, pra gente recordar, pra gente matar saudades no quadro Disco de Ouro da programação. A hora certa pro povão?
1: 8h15.
0: Bom dia, cidade.
1: Bom dia, região.

0: Rapaz, chega a arrepiar os pelos do braço essa música aí, viu, Freitas? Muita gente recordou, muita gente matou saudades com o Netinho. Indecisão, hein, Freitas?
1: Excelente cantor, né?
0: Nossa, boa música, uma voz maravilhosa, não, Freitas?
1: Verdade.
0: Dirceu, você vai mandar uns alôs aí bem rapidão pra nós aí, que nós já vamos preparar o próximo bloco comercial e a próxima música aqui na programação.
2: Vamos lá, Marcelo Moreira. É lembrando que agora, né, você tem o Domingão, o Domingueiro aí pra ir lá no Pesqueiro do Bola. Amanhã estará lá o Domingueiro lá, né? Vai dar banda Mix Show a partir das 16 horas da tarde amanhã lá, né? Vai dar legal pra caramba. E hoje tá tendo almoço.

0: Isso, né? Hoje é filé de tilápia, vai ter tilápia posta, vai ter uma moqueca de tilápia hoje também lá. E amanhã será a leitoa desossada, sucessão que teve lá, né? Eu fiz passar fizeram, não deu pra começar, né? Então amanhã vai ter no pesqueiro lá do Bola, a partir do meio-dia, leitoa desossada. Vai bem, né, Marcelo? E à
1: Oh, vai
0: tarde,
1: bem, né,
0: amanhã.
1: Anderson?
0: Você conhece essa banda? Banda Mix
1: Eu
0: Show?
1: não ouvi ainda, viu, Dirceu, mas...
0: Pelo jeito aqui é muito boa,
1: Ah,
0: viu?
1: não, deve ser boa, né?
0: Domingueira, a partir
1: Ah.
0: das 4 horas da tarde, amanhã. Tá
1: Tá
0: aí. Eu
1: certo.
0: quero mandar um abraço aqui, meio rápido aqui, pro Zé que tá ouvindo nós lá, o Zé, o Guilherme da Confessete, o Aristide, o Alvorada, o seu Salvador, o seu Nivaldo e Dona Arlete, também o Paulão. Um abração, Paulão, manda um abração pra nós aí, né? Paulão lá da Pauliceia. Tá ligado? O Alex, o João Paulo também tá ligado. O Paulinho Nisso tá ligado também. E eu mandei um abraço lá, onde eu estive ontem, fazendo uma visita lá, depois de um tempo, lá na Agrovila 1. Um abraço para todos aí da Agrovila 1, pessoal do Pouso Alto e todos aí que estão ligados aí no programa. Quilômetro 24, nosso abraço, nosso carinho. Amanhã eu e Marcelo Moreira, aqui das 7 às 9, descascando o aio, né? Como diz
1: É,
0: o Marco.
1: fazendo pular pra cima aqui, né,
0: Pra
1: Odirceu?
0: cima, é verdade, né?
1: Coração sertanejo de
0: Se Deus
1: manhãzinha.
0: quiser. E daí eu com o Léo Medeiros, do meio-dia às 14 também, amanhã. Prometo pro pessoal que não vou faltar aqui no meio-dia. No mês passado eu dei o piado aqui no mês passado, daí reclamaram na rua para mim, mas não tem problema. Amanhã estarei aqui do meio-dia às 14 horas, só romântico amanhã aqui, né?
2: Bom demais, hein?
0: É, amanhã é bom demais. Quero mandar um abraço lá pra dona. Pessoal, estão ligados aí, muito obrigado, viu? Eu esqueci aqui a pessoa do nosso
1: Mandar um
0: mensagem.
1: abraço pra dona Kendrick, seu. Vocês dois deixam louco aqui nesse estúdio aqui, meu. Agora sim, agora
0: Pra
1: dois.
0: quem, Kendrick?
1: Pra
0: Quem?
1: dona Keina, vamos mandar um abraço. Esqueceu o nome da ouvinte, André.
0: Ai, meu Deus.
1: 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Bom dia, Marcelo. Bom dia, Freitas, DJ Tobaína. Aqui é a Ana Cláudia. Gostaria de ouvir a música Amor de Ping Pong de Bruno Marrone, se for possível. Um final de semana abençoado para vocês. Um grande abraço. A Ana Cláudia participando da nossa programação. Essa música aqui, se não me engano, é a Bruno Marrone com a participação de Edson e Hudson, né, Freitas?
2: Se não me engano,
1: Amor
2: sim
1: de Ping Pong. Paulo Rogério Alves já mandou seu áudio pra gente. Dona Lise tá gravando. Daniel Dias participando da programação, curtindo a natureza, ouvindo o quilômetro 94, Freitas.
2: Um abraço para você, Daniel Dias.
1: Tá certo, Paulo Pontes já mandou o seu alô pra gente também. Rogério Matos participando da programação. A Sandra Silva Santos, lá da 1º de maio, um grande abraço. Nelson Segurança, um grande abraço. Ariel Santos, da Vila Esperança, jardineiro, para contratar ele, ó. 15-997-990337. Vai, Corinthians, mandou pra gente aqui. Grande abraço. A Ana Júlia, a Lucimara, o Thiago, a Dona Dina, a Ângela, enfim, todos da família, um grande abraço. Obrigado pelo carinho, viu, gente? Daqui a pouquinho tem muito mais, Frei.
2: Eu quero mandar um abraço rapidinho aqui pra Dona Maria, também pro Ticão, o famoso Giraia, o Luiz Celso, a Catarina, a Sueli, essa família maravilhosa, gente boa que tá ouvindo o quilômetro 94. Um abraço também pro meu amigo Eltinho, o famoso Boris. Se cuida, Boris! Um abraço também pro Maicon, gente boa também que fica sempre. sempre ali ajudando o Rodrigo do Correia Guincho. Um abraço pro Nersão Segurança, pro Moacir, pro Lorival, pra minha amiga Rosa, pro Davi, pro Juliano, pro Joilson, pra Thaís, também pro meu amigo Jesuel. Um abraço também ali pra Cleonice, pra Ana Júlia. Um abraço pro Vartão Corintiano, que tá feliz da vida. Vai, Corinthians, essa semana foi mesmo, hein? E um abraço pro Quinho Santista.
1: Oi, Quinho.

0: Cedinho, ele que levanta cedinho pra ouvir o nosso programa.
1: É verdade.
0: Vamos de música, Freitas.
1: Solta aí, Tobaína.
0: Agora tem aí Hugo e Thiago com a participação especial de Zezé e Luciano, o amor de antes. É boa moda aí.
1: Boa demais.
0: A hora certa pro povão não perder o horário do busão nem da circular, Freitas.
1: 8 horas 25 minutos.
0: Bom dia, cidade.
1: Bom dia, região.

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1: Fui bem, Freita?
2: Foi muito bem. Mandou bem.
1: Ai, ai, ai. O Thiago com as participações de Zezé e Luciano, amor de antes. Esse é lindo demais, hein?
2: Muito bom.
1: Tá certo, abraço, pessoal lá do Pesqueiro PC em Itaberá, ouvindo a programação da 94 no último volume do Rádio Freitas.
3: Fala, rapaziada do Pesqueiro PC em Itaberá, um abraço pra vocês.
1: Tá certo, Hilda Aparecida da Silva participando dos sorteios, um grande abraço.
3: Hilda Aparecida, um grande abraço.
1: Aí o pessoal participando da nossa programação, audiência maravilhosa hoje, Freitas. Vamos mandar um abraço pro pessoal que sempre lembra da gente. Eu começo por aqui, a Djalma Santos, não sou eu. E também o Lázaro Santos, um grande abraço, rapaziada, que lembra da gente no programa dele. Manda abraço só pros que lembram de nós, viu, Freitas?
3: Maravilha, um abraço aí pro Djalma Santos, um abraço também pro nosso amigo Vicente de Moraes, que não demorais nada pra te atender. Um abraço aí também pro Léo Medeiros, reforçando o abraço pro nosso amigo aqui, o Dirceu Fernandes, que tá sempre aqui apoiando também o Quilômetro 94. Um abraço pro Lázaro Santos, pro Paulinho Santos, hoje tem Sabadão VIP, gente. Ouve a programação que hoje...
1: Nilson Aguiar na cidade de Itapeva também.
3: Nilson Aguiar. Um
1: abraço, Alan Júnior.
3: Alan Júnior.
1: Produção, um abraço aí, produção.
3: Rômulo Terra, Marcos Maza, todo, o Donizete Magalhães, a Rânia.
1: Tá certo.
3: Né, também o Davi Gil. O todos. Rafa. O Rafa Magalhães.
1: Tá certo.
3: Todos os comunicadores aí da 94 FM, né?
1: Tá certo. O Daniel Vassoureiro acabou de mandar mensagem aqui, viu, Freitas? Um grande abraço, Daniel Vassoureiro.
3: Daniel Vassoureiro, uma vez eu fui. Contei essa história, já vou repeti-la aqui. Quando eu era criança ainda. Antigamente o pessoal tinha aquela mania de pegar a bicicleta ou até mesmo ir a pé lá no Rio Verde, né? E a gente foi no funil, eu, uns amigos meus, mais o seu Daniel, e o homem parece um peixe pra nadar, rapaz. É bom de nadar, viu?
1: É.
3: Foi a pé, Marcelinho, lá no funil.
1: 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É uma delícia que o ganhador ou a ganhadora tem que retirar amanhã até o meio-dia e meia, né? 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
1: É, esse é o quilômetro 94, músicas e notícias sem fronteiras. Lembrando que tem aí para sorteio também um delicioso frango assado aí da lanchonete do Cornélios, ali pertinho da Praça São José, e mais uma Coca-Cola, um presente do Paulo César, do nosso grande amigo e sempre patrocinador, Paulo César PP Hortaliças Freitas.
0: Um abraço pro Paulo César, a Priscila, a Elis e o Paulo, essa família gente boa que tá sempre aí batalhando, entregando hortaliças aí em todos os comércios da cidade, né?
1: E ele que patrocina aí o Manhã Sertaneja com Marcelo Moreira toda quarta e sexta-feira. Audiência maravilhosa, sensacional, já é liderança absoluta de audiência no horário. E vamos de Wilson e Soraya Freitas.
0: Solta aí, Tobaina.
1: E essa linda versão aqui, hein? A hora certa pro povão, ó.
0: 8h34.
1: Bom dia, cidade.
0: Bom dia, região.

0: seu celular.
1: Que fazem, mas...
0: Que fazem, Freitas? Como diz aquela velha frase, não é brinquedo não, hein?
1: Se pedir é melhor passar, viu? Passe logo.
0: Ai, ai, 8 horas 37 minutos, esse é o Quilômetro 94, Músicas e Notícias Sem Fronteiras. Um abraço, Freitas, pro Amaral Sapateiro, tá ouvindo a nossa programação. Grande Amaral Sapateiro, lá no centrão da cidade, rapaz, ouvindo nós.
1: Ô, Amaral, um grande abraço pra você, obrigado pela audiência, ele trabalha muito. Sempre que eu tô indo embora ali, por volta de 8h30 até 9 horas, o homem tá lá com o comércio aberto, trabalhando. Um abraço, outro, Sapateiro Amaral.
0: Outro caboclo, gente fina, de primeira qualidade, o Tiagão tá ouvindo nós, Freitas. Pediu sublime renúncia com o Leandro Leonardo.
1: Thiago Vidal.
0: Esse é um classicão da música sertaneja.
1: O famoso cowboy, gente boa esse rapaz, gente aí. Gente
0: fina de primeira qualidade, trabalhador,
1: sabe o que faz pra agradar honesto, a gente, muito
0: nerd,
1: gente
0: boa. Né? Tudo de bom, acabou que tem.
1: É um cara ímpar, viu,
0: Marcelo? É, ímpar
1: mesmo. 10 mesmo.
0: Um assina embaixo que você tá falando, viu?
1: Verdade.
0: Assina embaixo da sua botina que você tá falando.
1: O problema dele é só o Corinthians, às vezes, que é exagerado. Eu falei pra ele, viu, a gente gostar do time é uma coisa, mas você só coloca as coisas do Corinthians no status, no Instagram, no Facebook, quando eu vejo o Thiago, eu só vejo
0: o
1: Corinthians.
0: É o torcedor fanático.
1: Esse é o fanático, viu, Marcelinho?
0: Freitas, um abraço pra Dona Diva lá no Jardim Pauliceia, tá ouvindo a nossa programação.
1: Um abraço pra Dona Diva e pra Dona Divinha, que é a mãe da Cristiana, que trabalhava lá no Big Pool.
0: Sempre trazendo presentinhos pra nós, né, Freitas?
1: É verdade.
0: Sempre uns mimos aí. Obrigado, Dona Diva, um beijo no seu coração, minha querida. Ô, Dirceu, você quer falar aí os abraços pra galera aí já?
2: Tem uma galerinha, tá
0: avisando. Já capricha pra nós aí.
2: Tá avisando, estão na audiência lá, o Juraci Godoy e Marlene na audiência. A Olivia Gondim, minha enfermeira, né? Super enfermeira aqui, tá, né? Uhum. E a Mirella e Sanjés também, um beijo no coração cada um, estão ligados no programa.
0: Tá certo.
2: Só reforçando que amanhã, Marcelove, do Pistache e o Dirceu do Abacaxi, aqui de verdade, manhã, aqui mano. No...
0: Você gosta de sorvete de abacaxi?
2: Ou de pistache.
0: Ou de pistache.
2: Ah, meu Deus do céu.
0: Pistache.
2: Marcelo, manda um abração lá pro seu Orlando, tá ligado em você?
0: Ô,
2: lá.
0: Seu Orlando, Dona Paula, estamos devendo uma visita pra vocês.
2: Tem um vídeo seu lá, seu Onofre, pro Popular Mundinho também, viu?
0: É, né? Lá na Gruvita. Seu Onofre, um grande abraço. E em breve a gente vai estar visitando todo esse pessoal bacana aí. Vamos levar o Freitas com nós lá, viu,
2: Dirceu?
0: A galera conhecer o Freitas lá.
2: Eu vou derrubar um boi.
0: Só não vão se assustar com o Freitas, viu? O homem é lindo de viver, viu?
2: Marcelo, já quero ter aqui que já vou embora, que eu tenho muita coisa a fazer hoje. Uhum. Tem que ir lá no Paulão, tomar um café com o Paulão, lá no Pauliceia, na casa do Nivaldo, tem que ir na casa
0: do Monte Gênero. Eu sei o café que você vai tomar lá, viu? Cafezinho ou é a geladinha?
2: Não, né? Muito cedo, hein?
0: É?
2: Cafezinho, se tiver, café, o café que tiver.
0: Tá certo.
2: Falou? Até amanhã, se Deus quiser.
0: Um grande abraço, Dirceu. Obrigado por vir a brilhantar mais ainda a nossa programação. Obrigado pelo cafezinho. O Dirceu que tem seus compromissos aí, né, Dirceu?
2: Bastante, hoje tem compromisso até as duas.
0: Dirceu não para, rapaz. Não
2: para.
0: Dirceu, rapaz, eu falar
2: imagina,
0: pra você.
2: Quando eu era novo, então, é pior ainda, pai.
0: É.
2: Andar correndo atrás das namoradas.
0: Olha, olha o namorador.
2: Agora corre até de serviço.
0: Olha, tá certo. Tá grande aí. Abraço, Dirceu.
2: Até amanhã.
0: Obrigado, viu? Até amanhã, se Deus
2: quiser. Tá... Eu vou te convidar aqui.
0: Junto e misturado amanhã cedinho, viu, Dirceu?
2: Se Deus quiser.
0: Tá bom?
2: Até lá. Tchau, tchau.
0: Grande abraço. Marlene Juraci Godoy participando, ouvindo a nossa programação Freitas.
1: Marlene, um abraço pra senhora.
0: Também a Valéria Aparecida Apolo participando da nossa programação, também a mamãe dela, a Ilcines Zorzi, também o Ricardo Vergueiro Saltes, pessoal bacana curtindo nós, hein, Freitas?
1: Verdade.
0: Nós vamos falar de quem ou vamos de música agora, Freitas?
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1: 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Ô Rubão, um abraço pro senhor, tô com saudade de bater papo com o senhor, viu, Rubão? Um abraço também pro Luizão Corintiano. Luizão eu converso mais, ele sempre tá lá no Big Pool. Um abraço também pra Dona Cirlei, essa família gente boa, eu gosto muito deles. E obrigado, viu, Dirceu? E eu não tenho nem o que falar, né? Chega até a se emocionar aí de falar do Rubão, que é uma pessoa que... Um dos que me incentivou.
0: Outro que é ímpar também, né, Freitas?
1: Um dos que me incentivou tanto pra estar aqui no rádio, quanto falando coisas boas pra mim, pra eu que eu pudesse estar onde eu tô lá no Big Pool hoje. Então eu só tenho a agradecer o Rubão, aprendi muito com ele, aprendo ainda. 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
0: 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Freitas tá juntinho com a gente na nossa programação. Um abraço pro Celso Amâncio, pra Rita, um grande abraço, obrigado pelo carinho. Aqui no centro da cidade, ouvindo a nossa programação, a Sueli, que é irmã do seu Mário Freitas, não perde um programa da gente. Beijo no seu coração, dona Sueli, obrigado pelo carinho de sempre aí, sempre curtindo a nossa programação, Freitas.
1: Um abraço, Sueli, um abraço também pro seu irmão, o Super Mário.
0: Tá certo, vamos em música na programação.
1: Solta aí, Tobaina.
0: Agora tem Saudoso Leandro, mais de Leonardo e esse clássico da música sertaneja no seu rádio, Sublime Renúncia. A hora certa, Freitas.
1: 8 horas e 44 minutos.
0: Bom dia, cidade.
1: Bom dia, região.

0: 94, 8 horas 46 minutos. E esse clássico da música sertaneja, o DJ Tubaína tá sacudindo pra mim lá do outro lado, lá, rapaz do céu. Que é pra correr com o tempo, Freitas.
1: Verdade, viu?
0: Rapaz, agora mais um sacudindo pra mim, eu não aguento desse jeito, viu? Que é, Tubaína? Para de fazer gesto pra mim, eu não entendo, rapaz. Vem falar, fala no meu ponto aqui pra mim. Tem o ponto eletrônico, Freitas. Por que ele não conversa através de ponto eletrônico?
1: Isso que eu não tô entendendo.
0: Isso que eu fico também chateado.
1: É pra usar, né, Marcelinho?
0: É, compramos pra usar o ponto eletrônico, rapaz. Para de fazer gesticular pra mim aí que eu não entendo nada, rapaz. Lá ficou brabo, rapaz. Ai, ai, ai. Reunião depois do programa, hein, Freitas?
1: Ai, ai, ai. Complicou,
0: hein? O bicho vai pegar, hein? O bicho vai pegar. Eric Delanhol, pessoal da oficina Zandel, lá dos Altos da Rua São Pedro. Hoje acho que ele tá aí no sítio. Vamos lá, oi, Eric.
2: Bom dia, Marcelinho. Bom dia, Flavinho. Que Deus abençoe nosso sabadão. E o som ré tá torando aqui no Arco do Morro Azul. Tenha um bom dia, Deus abençoe. Valeu, abraço.
0: Tá lá no Morro Azul.

0: aqui no Parque do Morro Azul. Tenha um bom dia, Deus abençoe, valeu, abraço.
1: Tá lá no Morro Azul ouvindo a gente, Freitas, que no último volume, o sonzeira lá, rapaz.
2: Um abraço, Eric.
1: É isso, eu achei que tá meio baixo o som dele, será que não é bom ele aumentar mais um pouco o volume, Freitas?
2: Olha, se ele aumentar o volume, ele vai ouvir melhor a voz, quem sabe?
3: Aumente o volume, aumente o volume, aumente o volume.
1: Viu só, rapaz? Aumenta o volume aí, né, que tá meio baixo o volume do som seu aí. A Maria Aparecida da Fazenda Montanha vai falar com a gente. Dá pra adiantar um pouquinho aí as propagandas, as conversas do pessoal aí, ô Tubaína. Tem a Lisiane de Jaguaraíba pra falar com a gente ainda, né, Frei?
2: Tem a Lisiane? Um
4: bom dia, Frei.
1: Quem vai falar com a gente agora? A Maria Aparecida da Fazenda Montanha. Só dá uma adiantadinha aí que dá tempo, dá pra ouvir, sim. Vamos lá. Oi, bom dia.
4: Bom dia, Frazinho. Bom dia, Marcelinho, cheguei Brasil e
1: rua! Olha, rapaz!
4: Maria Aparecida Ferreira, Fazenda Montanha! Posta o laço aí pra mim, Marcelinho, se for possível. Com César Menotti e Fabiano, a carta. Por isso, para Josimar e Matheus e ainda para os meus pais. O Mercinho e José lá no bairro da Bela Vista. Todos da minha família e ainda para meus amigos da NET Rural. E ainda para meus amigos aqui da Fazenda Primavera, Alex e João, melhor leite da região. Forte abraço! Dia lindo!
1: Dia lindo pra você também, tudo de bom na sua vida. Um sabadão abençoado pra você também, viu? Maria Aparecida da Fazenda Montanha, manda um abraço pra Maria lá, Freitas.
2: Muito bonita a voz da senhora, abençoada. Suave, viu, Dona Maria? Um grande abraço pra senhora, tudo de bom. Obrigado pelo carinho com o Marcelo Moreira e o Flavinho Freitas.
1: Lisiane, diretamente de Jaguariaíva, no Paraná, pode adiantar um pouquinho, Tubaína. Vamos lá, estamos correndo contra o tempo aqui. Oi, bom dia!
5: Bom dia aos princesas do meu radinho.
1: É nóis,
5: sábado chegou e tá tudo bonitinho. Marcelo e Flavinho te atendendo com carinho. Dirceu Fernandes com seu famoso cafezinho. E o DJ Tubaína caprichando nos modão. Mas do nada, desliga o microfone e sua voz não sai, não. Os princesas são audiência todo sábado, seu moço. E dou risada bonita da hora do meu almoço. Ah, os princesas são gente fina de primeira qualidade. Bom dia, vem da região, do oceano e também da cidade.
1: Olha.
5: Flavinho era tímido, igual criança em loja de brinquedo. Agora fala bonito. Sem segredo. Continue assim, alegrando nosso final de semana. Princesa mora no castelo, mas conquista também numa simples cabana. Termino minha participação por aqui, sempre na audiência e também sempre a sorrir. Ai, um abraço pra vocês aí, pro Dirceu com o cafezinho também.
1: Grande abraço, Lisiane. Obrigado pelo carinho. Deu pra entender certinho, né, Freitas?
2: Maravilha,
1: top. Bora adiantada aí a vinheta aí, né? O Ezequiel Prestes quer participar do sorteio, pediu a música do Milionário Zé Rico, está ouvindo a gente na Circular, dentro da Circular, rapaz. Um abraço pro pessoal aí da Circular, o pessoal aí. Pedir pro motorista aumentar um pouquinho o volume, que tá meio baixo também o volume do rádio.
2: Rapaz, eu tô muito nostalgia hoje no passado também, lá nos anos 90. Eu com meu primo Fernando, que é taxista hoje em dia, né? Uhum. A gente gostava de pegar a Circular e ficar passeando pelas vilas, sabe? Entrava na Circular e ficava aí na Santa Terezinha.
1: Rodando a cidade.
2: Pegava lá na Alvorada, na frente do bar do...
1: Duas, três voltas na cidade.
2: Ei, do Lazinho.
1: Matando saudades o Freitas hoje.
2: E conhecia Itararé todo dentro da Circular. O motorista olhava pra gente, ficava com dó, não falava nada, deixava a gente passeando.
1: Ei, Freitas, que nostálgico. Agora, fiquei
2: você nunca emocionado. Fez isso, Marcelo?
1: Não lembro de ter feito isso.
2: Era uma coisa muito comum que a rapaziada fazia na época, na verdade, sabe? Entrar na Circular e ficar passeando pela cidade.
1: Não lembro dessas coisas, porque eu sou de Sandy Júnior pra cá, então tem umas coisas que eu não lembro. Eu sou de KLB, Restart pra cá. Certo?
2: Certíssimo.
1: Tem uma pergunta pra você aqui, Freitas. Vamos lá, oi.
6: E aí, Flavinho, você não gosta de sorvete de pistache também?
1: Põe normal essa daí pra gente, que ela é curtinha. Vamos lá. O que é?
6: E aí, Flavinho, você não gosta de sorvete de pistache também? O sol do seu, Marcelinho.
2: Não, como diria o meu amigo Thiago Vidal, aqui é Corinthians, rapaz.
1: Seu Orivaldo Pontes está ouvindo o programa, Freitas.
2: Grande, seu Orivaldo Pontes, cadê o senhor? O senhor sumiu, seu Orivaldo.
1: Sumiu, tomou Dorinho e sumiu, hein? Freitas?
2: É verdade.
1: Tem mais lá no Big Bowl, hein?
2: Tá bonita a padaria lá no Big Bowl, seu Orivaldo.
1: Bonita a padaria lá, hein?

0: Ah, Tubaíno pediu pra eu fazer o sorteio já aí da porção de coxa e sobrecoxa com batata lá do Rei do Frango, Freitas. Vamos agilizar aqui então, bem rapidão. Atenção, que rufem os tambores. Oi! Aí olha só, mas quem é que eu vou chamar? Ritmo, ritmo de festa.
1: Meu pai do céu.
0: Mais aplausos, mais aplausos. Muito obrigado, muito grato. Que é o Tubaíno?
2: Você é o bichão mesmo, hein, doido?
0: Quem é o ganhador ou a ganhadora, Freitas?
1: É um ganhador, Marcelo Moreira.
0: Olha, o ganhador.
1: Isso. Vamos lá. Quem ganhou a coxa e sobrecoxa?

0: E o com batatas, lá do Rei do Frango, obrigado ao Rei do Frango, é o Celso Amâncio Júnior.
1: Tá certo, tem que retirar comigo a partir agora das... Ou com o Freitas, vou deixar com você, viu, Freitas? A partir das 10 horas e 15 minutos, que é o horário.
0: o cara é um brincalhão, né, Tubaína?
1: Viu, Dona Solange? Chegou atrasado hoje aqui e vai chegar aí daqui a pouco. Né?
0: Não queria
1: entregar, mas já tô na entrega mesmo, né?
0: Já tá entregando.
1: Já tô na entrega mesmo, vou entregar, mano.
0: O cara é um brincalhão, viu?
1: Tá certo, 8 horas e 52 minutos, Freitas, num oferecimento todo especial. 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Daqui a pouquinho. 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
1: 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Olha quem que mandaram aqui pra vocês, eu não vou falar quem mandou, falou assim, no dia em que o Flavinho provar o sorvete de pistache, ele vai falar bonito.
0: Opa! Melhor provar então.
1: Ai, 8 horas 55 minutos, 8h55, vamos fazer o sorteio, Freitas, ou vamos agora para Big Pool Supermercado? Vamos falar do Big Pool aqui?
0: Vamos falar do Big
1: 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Um abraço pra Agatha, que tá curtindo as férias, né, Agatinha? 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
0: Marcília.
1: A Marcília, um grande abraço. E pra Thalia de Cássia, a Maria de Lobario. Um grande abraço a toda essa equipe. Nota 1000 do Brasil, sempre ligadinhos na nossa programação.
0: É isso aí, eu quero mandar um abraço rapidinho aqui pro pessoal da Clabin, pro Eduardo, pro meu irmão Paulo também, Paulo César, gente boa, e um abraço também pro Michael lá da Alta Elétrica no Alvorada, Michael, gente boa, é só passar no Big Pool, viu, Michael, deu tudo certo, e não é propaganda isso aqui, viu,
1: Marcelo? Ah, não, né? Vamos mandar o boletão lá pro escritório da 94. Lá.
0: O Michael da Alta Elétrica não é propaganda, não é? Ah, não, é, né? Ele é bom, ele não, precisa mesmo.
1: Mas
0: é.
1: Você falou que ali na Heitor Guimarães Cortes, ali do lado da praça, não?
0: Isso.
1: Não, é?
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1: disso. Esse pleito, eu falava pra
0: você. 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
1: Posso falar do eletricista que mexeu no meu essa semana?
0: Pode mesmo? Falar.
1: Pode falar?
0: Pode falar.
1: Não, não vou falar.
0: Se você quiser falar, se ficou bom, você.
1: Ficou ótimo.
0: Você conta só pra ele.
1: Não, nós vamos se lascar com esse negócio de propaganda gordinha.
0: É verdade.
1: Só escute.
0: Vamos ficar
1: falando nisso, seu melhor. Convidado não apareceu hoje, não. Você já é o tamanho do prestígio que nós temos aqui nesse programa.
0: Eu tô com uma filosofia de. É? de vida agora, que é a seguinte.
1: Você vê o tamanho do prestígio que nós estamos tendo aqui, viu?
0: Eu tô com a filosofia de vida que é a seguinte agora. Quiser vir, venha. Não quiser, eu não vou ficar ajoelhando no chão pedindo pra vir. É verdade ou mentira?
1: Tá certo você, ué. Foi convidado, não veio fazer o quê, né?
0: Paciência, né?
1: É, paciência.
0: Faz parte. Mas tá agora, quando
1: mas vinha... quem gosta de nós de verdade, faz um esforcinho, viu, Freitas?
0: É verdade.
1: É verdade, não verdade. Viu o Segato? O Segato chega aqui primeiro que nós na rádio quando ele vem aqui, rapaz.
0: Isso.
1: É bonito de ver o jeito do caboclo.
0: Né? É, eu vou concordar com você. Quem gosta, vem, né?
1: Quem gosta da gente, vem.
0: Só que agora eu não vou ficar esperando no portão mais, agora tem que apertar a campainha ali.
1: Não, sai lá, tonto. Fica umas 15 vezes indo toda hora
0: não, lá fora, mais tem alguém lá. Não vou mais.
1: É cada estrelismo, não, pelo amor de Deus.
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1: Vamos preparar o próximo sorteio aí, Freitas, bem rapidão.
0: Solta a vinheta aí, Tubaína, que apertou a campainha lá, Chico.
1: Vamos lá, então, roda a vinheta pra gente aí, que rufem os tambores, atenção lá. Oi, vai. Vai, quem é que eu vou chamar? Vai, quem é que eu vou chamar? Quem é que eu vou chamar? Mais aplausos. Muito obrigado, muito grato. O nome do ganhador ou a ganhadora, Freitas, pra nós, por gentileza.
0: Por coincidência, outra vez, um ganhador.
1: É, e quem é ele, Freitas?
0: Matheus Machado.
1: Matheus Machado, e como que ele faz para retirar o seu brinde?
0: Eu pergunto pra você, que foi você que negociou com o Paulo César, Marcelo.
1: Ah, tem que retirar o comprovante comigo lá no Big Pool Supermercado também, a partir daqui a pouquinho, às 9 já estarei lá, às 10h15, 10h30, até 10h30 ele estará por lá, o Freitas, qualquer coisa eu deixo pra ele.
0: É um fanfarrão mesmo, eu diria o Capitão Nascimento.
1: Freitas, suas considerações finais, meu querido, obrigado.
0: Mamãe, não quero ser prefeito, pode ser que eu seja eleito, e alguém pode querer me assassinar.
1: Fanzaço do Raul Rock Seixas.
0: Sabe por que eu cantei essa música, Marcelinho? Porque ontem foi completou ontem 37 anos que o Raul Seixas deixou o planeta Terra, né? Como diria o irmão dele, o Raul Seixas foi maior que a vida que ele tinha, e ele morreu no dia 21 de agosto de 1989, aos 44 anos, ele foi encontrado em seu apartamento ali, ele teve uma parada cardiorrespiratória com pancreatite aguda, decorrente de uma pancreatite aguda, quadro agravado pelo alcoolismo crônico e pela diabetes, né? Então o Raul Seixas aí deixou o mundo aos 44 anos.
1: Novo demais, né, Freitas?
0: Um artista com mais de 500 músicas, gravou vários
1: discos. Quantos discos você tem do Raul?
0: Eu tenho todos, Marcelo. Todos os discos que o Raul gravou, inclusive as regravações, as coleções. Eu tenho tudo do Raul Seixas. Eu gosto muito, assim como gosto de Zezé. Também a gente é eclético, a gente gosta de tudo um pouco, né, Marcelo?
1: Gosto de música boa, né? A gente tenta encaixar algumas músicas boas aqui na nossa programação, tendo pena que o nosso tempo é curto, né, Freitas?
0: Isso.
1: Mas a gente tá programando pro próximo ano aí, a gente vai comemorar 10 anos de quilômetro 94, ou a gente continua com o programa, ou a gente vai fazer uma nova programação com um formato diferente pra gente poder tocar de pouco, de tudo um pouco, né?
0: Isso. Obrigado, Marcelo Moreira, obrigado, DJ Tobaino, obrigado à família Fadel,
1: um programa turbinado, Fadel,
0: um programa prefeito turbinado da cidade, um abraço pro Rodrigo Fadel, pra dona Bila Fadel, aos nossos patrocinadores e, claro, principalmente a você, ouvinte que ficou ligadinho nas ondas 94, ouvindo Marcelo Moreira, Flavinho Freitas. Na sequência da programação, vem aí o Donizete Magalhães e o Rafa Magalhães com o Paradão Sertanejo. Continue na 94, tá na 94, tá com tudo. E o Rafa Magalhães tá feliz que o São Paulo classificou também aí na Sul-Americana essa semana, né, Rafa? Um abraço e até sábado que vem.
1: Gente, um beijo no coração de todos. Fiquem com Deus. Eu tô de volta amanhã, a partir das 7 horas da manhã, juntamente com o Dirceu Fernandes e o Coração Sertanejo. E pra encerrar, tem saudoso Leandro, mais o Leonardo, a música Jogo de Orgulho. Essa é linda demais, hein? Um beijo no coração, fiquem com Deus e cuidem-se. E até amanhã, se Deus quiser. Tchau, tchau.

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Agora esse povo querido vestindo a camisa, tirando o chapéu no Paradão Sertanejo. Lembrando que você mandando seu recado no Paradão Sertanejo, você vai desossar um frangão do supermercado Fricaneca, esquilão da rodoviária de Tararé. Vai botar cinquentão no bolso, rapaz. Vai ganhar o chapéu do Paradão. Visto a camisa, tiro o meu chapéu. Vem comigo, vamos lá. Na promoção aí do chapéu, vamos sortear um chapéu pra você. Olha aí, curtiu o festão do peão de boiadeiro da cidade de Tararé, vestindo a camisa e tirando o chapéu. Vambora! Olha aí o telefone pra você participar comigo e escolher o modão sertanejo, né? E concorrer aos prêmios do programa. É o 3532-6081 pra você entrar no WhatsApp do 94, tá bom? Participar com o Donizete Magalhães. Opa! Chega chique no pedaço, rapaz! Eita! Abraço a todos esse povo querido, nosso muito obrigado a cada um de vocês curtindo o Paradão Sertanejo. Ei,

Matsu. Eita, olha aí, gente, vamos mandar um recadão, viu? Vai participar comigo aqui no 3532-6081, paradão aí pra você mandar um recadão aí, curtir os modão e ganhar os prêmios. Chapeuzão de rodeio. Opa! Festão no Peão do Boiadeiro vem chegando de 27 a 30 de agosto no recinto de festa do Peão de Boiadeiro de Itararé, em nome do prefeitão João Padre Filho. Arena coberta e entrada é franca, povão querido, vem que é bom. Olha aí, você vai concorrer o chapeuzão aí de rodeio, você vai concorrer cinquentão, vai concorrer mais um frangão pra desossar no paradão, tá bom? Só você participar comigo aqui, não fala comigo, vestindo a camisa, tirando o chapéu, curtindo o paradão sertanejo, costurando o modão, mandando um abração, vai comigo que o negócio é bom! Então, um abraço, povo querido, muito obrigado a vocês pelo seu carinho. Você me dando carona no carro, muito obrigado pela sua carona. Muito obrigado, gente. Um abraço a você me dando carona. Você em casa, ô minha amiga dona de casa, o nosso abraço, o nosso carinho. Meus amigos trabalhadores, sítios, chácaras e fazendas, online em todo o Brasil. Nosso abraço, nosso carinho a vocês. Eu visto a camisa e tiro o meu chapéu. Ô, André! 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Vamos lá com o homem é bom, rapaz. A outra é arrumada. Olha, gente, quero mandar um abraço para todos, povão querido, né? Participando aqui do Paradão, muito obrigado. Ô, gente, um abraço pra vocês aí. Vamos mandar um recadão, vamos falar comigo. Também é oficial.

0: 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Vamos, André! 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Vamos lá com o negócio, irmão. A outra enrolada, rapaz. Um abraço pra vocês e muito obrigado pelo seu carinho, pela sua audiência. Gente, agora eu vou falar pra você, ligadão no Paradão Sertanejo. 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Vamos, André! Eita, Paradão Sertanejo pra você, 9 horas e 17 minutos agora, 9h17, Rafael. Vamos iniciar o Paradão, vamos trazer modão, vamos coxando o aço. Eita, vamos vestindo a camisa e vamos tirando o chapéu no Paradão. Bom dia, Rafael, vamos lá.
1: Bom dia, Donizete, bom dia aos ouvintes do Paradão Sertanejo. Vamos começar bem caprichado, sabadão com moda boa. Começar com o Eduardo Costa na programação do Paradão Sertanejo, pescador e catireiro.
0: Aô, Eduardo.

0: Tremados. Eita, você é ligadão, Paradão Sertanejo, sabadão, opa. Opa, muito obrigado pelo seu carinho, tá? Abraço, Donizete Magalhães, povo querido. Ah, concorreu o chapéu do Paradão Sertanejo. Eita, vamos aí pra festa do Pio de Boiadeiro. Tremado, ó, tem um chapéuzão aqui, moço Fabrício Estradão aí, vestindo a camisa, tirando o chapéu pra Itararé. Olha aí, chapéuzão bem chique, Zé. Opa, agora comigo, Rodrigo Mortones. 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Na semana que vem nós estaremos aí a cobertura da festa do Pinhão de Boiadeiro na cidade de Itararé, conversando com o povão querido, além da expectativa desta grande festa que vem aí, nos 4 dias de muita alegria, de muita descontração e shows super legais aí pra você. Tem Danilo e Davi, é isso? Tem, ó, um monte de gente aí, Che Garotos e muito mais pra lá pra você daqui a pouquinho. Vale, vamos aí mandando seu recado, participando com a gente. Você tá concorrendo um chapéuzão de rodeio, mais cinquentão, mais um frangão para desossar no supermercado Frei Caneco. Basta você falar comigo no Paradão, no 3532-6081. A linha de sucesso, você mandar um recado, falar comigo no vestindo a camisa, tirando o seu chapéu. Vamos lá, opa, manda um recadão, a linha aberta para você participar comigo. Valendo, vamos lá, Olha aí, gente, falar para vocês, manutenção, a oficina Denis Brum, manutenções em máquinas, né, macacões hidráulicos, máquinas de padaria, máquinas de frios, máquinas de açougue, serviço de turno, tá? 15998715787, tá bom? 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
1: Eu canto,
0: baby. Olha aí, gente, um abraço pra vocês. Muito obrigado pelo seu carinho, sua audiência nessa manhãzona gostosa. Mais um modão, vamos lá. Vamos ajeitando, o trem tá arrumado. Vambora, quem vem chegando no Paradão Sertanejo. Ah, eu quero mandar um abraço, você me dando carona no carro. Muito obrigado pela sua carona. Um abraço, gente. Um abraço, Donizete Magalhães. Povo querido aí trabalhando nas lojas de Itararé. Olha aí no comércio, no dia a dia. Nosso abraço, nosso carinho. Porque agora a vez é deles, Gian e Giovanni. A pele é de maçã.

0: Aê, senhor Giovanni, pele de maçã. Opa, você curtiu o Paradão, obrigado, gente. Olha, eu quero mandar um abraço pro chefe Churras. Meu amigo, o Madureira. Rapaz, o Madureira tá lá ligado, Paradão Sertanejo. E é o chefe Churras, né? Olha aí, Paulinho, você vai fazer aquele churrasco em família, né? Você vai fazer aquela festa, aniversário entre amigos. 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Rapaz, churrasco garantido, rapaz. Vai chamar o homem pra um festão. Eita, um abraço pra vocês aí. Obrigado pelo carinho, gente. Bom, querido, um abraço. Fala comigo. Vamos lá, bom dia. Alô.
1: Bom dia, Donizete aqui, Malhães.
0: Bom dia.
1: Sou Silvana Coutinho da Novo Horizonte. Pelo menor abençoe o sorteio. Deus abençoe vocês aí da rádio.
0: Amém, querida. Você está concorrendo os prêmios do Paradão Sertanejo, tá bom? Você que participa do Paradão, quer concorrer prêmios, ó, cada programa tem seu prêmio, tá? Ó, o Paradão é diferente, tá? Ó, aqui é o diferentão. Ei, vamos falar comigo. Bom dia, oi.
2: Bom dia, Donizete Magalhães.
0: Bom dia.
2: Quero participar de tudo o sorteio do frango, tudo aí, do Paradão Sertanejo. Tá certo. O chapéu Paradão Sertanejo.
0: Obrigado. Um abraço. Outro, obrigado.
2: Zezão do Açaí.
0: Ô, Zezão, obrigado. Torcer pro Zezão.
2: É meu nome, José Carlos Nunes.
0: José Carlos
2: Nunes. Zezão do Açaí.
0: Muito bem, ó. Tá concorrendo o chapéuzão, tá concorrendo o frangão, tá concorrendo o cinquentão. Vamos lá, fala comigo, bom dia.
3: Bom dia, Magalhães Donizete.
0: Bom dia.
3: Coloca minha filha aí no sorteio, manda um abraço pra ela, ela vai fazer aniversário de 27 de agosto.
0: Opa, parabéns.
3: Coloca ela no sorteio.
0: Tá no sorteio, participando.
3: Manda o Rafinha mandar um abraço pra ela.
0: Tá no sorteio, estamos torcendo aqui pra todo
3: Se
0: mundo.
3: Se tiver algum sorteio, põe ela no sorteio.
0: Tá certo, então, vai tá concorrendo o chapéuzão.
3: Coloca aquela música pra mim ouvir lá. Coloca aquela música pra me ouvir. Eita, mulher chorona.
0: A mulher chorona.
3: Eita, mulher chorona. E manda um abraço aqui pra Ana Júlia. Ela vai fazer aniversário dia 27 de agosto.
0: É o Teodoro Sampaio que canta a mulher chorona, né? Obrigado, querido. Um abraço pra você. Tem um chapéuzão de rodeio pra sorteio. Tem mais um frangão pra desossar. Sim, mandamos você pôr no bolso. Alô, bom dia. Ui.
4: Bom dia, Rafinha. Bom dia, Donizete.
0: Bom dia,
4: tudo bem com vocês?
0: Tudo bom,
4: graças a Deus. Para vocês, tá bom?
0: Tá bom, obrigado.
4: Tire chapéu, tire camisa.
0: Isso.
4: Donizete, tá bom, Donizete?
0: Obrigado, querida.
4: Quero música do...
0: Do
4: Traia Véia hoje.
0: Traia Véia, lascou.
4: Tchau, tchau. Tchau, querida. Vou passar pra vocês até amanhã, Deus quiser.
0: Deus quiser, amanhã.
4: Vou escrever via Becky, tá bom?
0: Tá, abraço de povo, querido. Tchau, querida.
4: Amanhã, Deus quiser. Tchau, tchau.
0: Tchau, abraço, povo, querida Vila Beca. Pois vestindo a camisa e tirando o chapéu. Vamos lá, mais gente falar comigo. Alô, bom dia.
5: Oi. Bom dia, Magalhães Donizete. Sou a Lucilene de Sem Gesso.
0: Alô, Sem Gesso.
5: Eu queria ouvir uma música com João Mineiro, Marciano, beijo da Deus.
0: Beijo da
5: Deus. Ofereço para todos os ouvintes e vocês da rádio.
0: Muito obrigado, querida. Eu visto
5: a camisa e tiro meu chapéu para o Paradão Sertanejo.
0: Abraço.
5: Um abraço. Tchau, tchau.
0: Bom tchau, salve, querida. Obrigado, povo querido e Sem Gesso do Paraná, nossa vizinha cidade. Muito obrigado a vocês pelo seu carinho. Vamos falando comigo. Alô, bom dia.
6: Bom dia, Donizete. Eu visto a camisa e tiro o chapéu para o Paradão Sertanejo. Aqui quem fala é o Carneiro. Eu quero que você mande um abraço aí pro seu Carlos aqui, né? Estão na construção civil aqui.
0: Eita.
6: E toca o Milionário Zé Rico que ele tá pedindo aqui pra nós.
0: Olha aí, pode aumentar o volume que o vizinho escuta, companheiro. Esse é lei, o negócio tá bom. Alô, bom dia.
7: Bom dia, Donizete Magalhães. Estamos aqui ligados. Seu programa, cara. Se obrigado. Puder tocar uma música pra gente aí.
0: Vai tocar.
7: Puder tocar o fundo da grossa.

0: Baitaca.
1: Ponha pra gente ouvir aí.
0: Muito bem. Muito obrigado pelo seu carinho, sua audiência, povo querido. Vamos lá, alô, bom dia.
2: Oi. Bom dia, Donizete e Rafael. Toca pra nós com o Guilherme Santiago, do outro lado da cidade. Ofereço para todos os ouvintes e quero participar do sorteio.
0: Participando.
2: Vista camisa para o programa Paradão Sertanejo, o melhor programa da região.
0: Muito obrigado.
2: Deus abençoe, um abençoado final de semana. Paulo Geral, meu sincero abraço e tudo de bom.
0: É, Paulo, aumente o volume com o vizinho, escuta, mas o melhor é, não é pra tanto, não é verdade. Tá. Olha aí, gente, vamos lá, vai. 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

0: Além, gente, quero agradecer o povão querido que está comigo na transmissão dessa festa do Pião de Boiadeiro na cidade de Itararé, em comemoração a mais um aniversário de Itararé. 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Vamos lá!
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0: Obrigado aí aos meus amigos que estarão junto com a gente. Um abraço, vamos lá, vamos trazer moda, vamos lá. Vamos trazer moda, atendendo o pedido no Paradão Cedo. Lembra e a chorona? Teodoro Sampaio. Olha qual que você quer, vamos lá, vamos lá. Vamos lá então, você que tá ligadão no Paradão Sertanejo, acompanhando a gente. Amanhã zona é gostosa, diga Rafael Fernandes Sorocaba. É do fundo da grota. Eita, aí, vai, taca, vai, estacando bonito.

0: Fernandes Sorocaba, no fundo da grota, participando com o Baitaca. Eita, o negócio tá bonito. Abraço pra vocês aí, ligadão comigo, companheiro Paradão. Vamos lá falar comigo, vamos lá. Vamos vestindo a camisa, tirando o chapéu. Opa, manhãzona gostosa. Sabadão, todo mundo curtindo o Paradão. Muito obrigado, gente. Um abraço, viu? Aí ligados comigo, você no carro, na sua residência, curtindo a gente. Muito obrigado. E concorrendo, é criar os prêmios do programa. 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Mais cinquentão no Paradão. Mais um chapéu de rodeio aí pra você ir pra festa de onde vou andar. Vamos lá, vamos falar comigo, vamos lá, opa, vem comigo, vamos lá, alô, bom dia.
1: Eu sou o Conrado, quero participar do sorteio. Eu visto a camisa e tiro o chapéu pro Paradão Sertanejo.
0: Ê, Conrado, vestindo a camisa, tirando o chapéu no Paradão Sertanejo. Mais gente, falar comigo, bom dia.
2: Bom dia, Donzete Magalhães.
0: Bom dia.
2: Aqui é o Leandro Godoy, manda um abraço pra nós aí. Pra mim, pro Panela aqui, né? Tô no trabalho aqui.
0: O Panela.
2: Vai, Corinthians!
0: É, corintiano, Panela, rapaz! Ê, lasqueira! Panela, um abraço pro Zé Panela. Diferente o nome do homem. Vamos falar comigo. Alô, bom dia. Oi.
3: Bom dia, Donizete. Bom gostaria dia. De ouvir uma música com Amada Batista. Eu ofereço pra todos meus amigos. E ofereço pra minha amiga Vitória, lá do mercado aqui do Cerrado ali. E pra vocês aí, um bom final de semana.
0: Muito bem, querida, muito obrigado pelo seu carinho e sua audiência, tá bom? Tá ligada com a gente. Ai, que bacana, obrigado. Obrigado, povão querido. Vestindo a camisa, tirando o chapéu, fala comigo. Bom dia, oi.
4: Olá, bom dia, Magalhães Donizete. Bom dia, Rafa.
0: Bom dia.
4: Um ótimo saludo pra todos aí. Magalhães Donizete, se possível tocar pra nós aí. Diz pro meu amor, o Zezé de Camargo e Luciano.
0: O Zezé e Luciano,
4: é o Paulo Chaca de São Jato.
0: Ô, Paulão, um abraço.
4: Obrigado.
0: Muito bem.
4: Estamos na escuta aqui.
0: Pode aumentar o volume que São José escuta. Vamos lá.
4: Programa do Paradão certo, né, João?
0: Abraço.
4: Um ótimo sábado para todos vocês aí, para todos os sengianos. E um ótimo final de semana. Falou.
0: Acerto,
4: até
0: Paulo.
4: Mais, obrigado.
0: Um abraço, esse povo querido de São José, vestindo a camisa, tirando o chapéu, Paradão. Bom, vamos, querido, vem falar comigo, liga, rapaz.
5: Tem o pessoal participando com a gente também aqui por mensagem. O Nilson Aguiar tá ouvindo o Paradão Sertanejo lá em Itapeva.
0: Ô, Nilson, um abraço, querido. Muito obrigado. Maior audiência no horário, rapaz. Pensa num programa arrepiado. Aí no par da tarde, aqui do 94, 7 horas, né? 7 horas da tarde. Pode escutar o Nilson Aguiar, que o homem é cabeceiro. Vamos lá.
5: Tem também o Luiz Gabriel, o lavador lá do Fabri, tá acompanhando o Paradão Sertanejo.
0: Ô, Luiz, abraço pra você, companheiro. Obrigado pelo carinho. Claudinho, aqui no Paradão, mas vamos lá.
5: A Rosana Vieira manda um abraço pra gente aqui, que quer participar do sorteio.
0: Ô, Rosana, você tem que mandar um áudio falando comigo, vestindo a camisa e tirando o chapéu. O número do telefone é esse mesmo, tá? 3532-6081, pra você falar com o Donizete Magalhães, falar comigo, tá bom? 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
0: 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Vamos vestir uma camisa e vamos tirando o chapéu em Tararé. Vamos, André! Abração, pessoal da Rodoeste. Muito obrigado pelo carinho, estão com a gente também na cobertura da festa do Pião de Boiadeiro da cidade de Tararé. Vamos, André! Abração pra vocês, hein? Moda sertaneja! Vamos lá, quem vem com o modão, quem vem com o modão. Vamos lá. Abraço, meu amigo Vicente de Moraes, mandou uns abraços. Ô, Vicente, obrigado, viu, Vicente? Vicente aí, o homem que tem o sertanejo mais ouvido do Brasil. É, o Isto é Brasil, às 7h30, 9 da manhã, aqui no 94, o inconfundível Vicente de Moraes apresentando o Isto é Brasil. Um programa de moda sertaneja chique, só modão no Paradão, no Isto é Brasil, no Isto é Brasil. É. Abraço, Vicente. Abraço, você, querido. Muito obrigado aí. Guilherme Santiago.
5: Guilherme Santiago agora. Daqui a pouquinho, lá pelas 10 e pouco, o Magalhães vai trazer pra vocês aqui a música de Barretos, hein? A música que tá tocando
0: lá. A mais tocada do Barretão.
5: Barretão começou e é moda que tá tocando lá pra caramba, viu?
0: Beleza, olha aí, sim, que negócio. Guilherme Santiago do outro lado da cidade. Aô, potência.

0: Aê, Guilherme Santiago, do outro lado da cidade. Retreio Matos, vem que a moda boa. Ê, Lasqueiro, vambora. Olha, empurrão, querido, obrigado pelo seu carinho, sua audiência, essa manhãzona gostosa, tá bom? Vamos falando comigo, vestindo a camisa, vamos tirando o chapéu. A você concorrer aí, o chapéuzão de rodeio, a festa do pião de boiadeiro. 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Opa, mais, ó, cinquentão no Paradão. Vamos comigo, opa. Fala comigo, alô, bom dia.
1: Bom dia, meu amigo Donizete Magalhães.
0: Bom dia.
1: Como diz o Adjama Santos, sou eu.
0: Sou eu.
1: O Emerson.
0: Eu, Emerson, caçada.
1: Manda um abraço pro meu pai, o Mercino, pra minha mãe, José, ela é lá no bairro da Seda.
0: Isso, ó.
1: Pra minha esposa, Maria, pro meu filho Conrado, e um abraço pra minha sogra, que fez aniversário quinta-feira. Que tá ouvindo o seu programa. Eu visto a camisa e tiro o chapéu pro Paradão Sertanejo.
0: Obrigado, companheiro.
1: Ao Paradão Sertanejo. Viu? E toca a música quando a Paraná do Teodoro e São Pai.
0: Esse
1: como mais. Diz o popular Alexandre Santo, é bom, ser bom.
0: Obrigadão. Eita. Olha aí, não é pra tanto que... Eita. Agora vou dizer pra você o seguinte, ó. Vou dizer pra você o seguinte. O Gomercino fala bem assim, esse programa é o bicho. Se voltar o cheque, nós paga em boi. Rolorde, fala comigo. Alô, bom dia. Alô.
2: Bom dia, Dona Zé. Bom dia, Rani. Tudo bom com vocês?
0: Tudo bem aqui.
2: Eu mando um alô pra nós aqui no Jardim Alvorada.
0: Hoje, Marlinho.
2: Agradecer pra todo mundo aqui. É ali pra turma do Lelo ali, espetinho do Lelo.
0: Opa, tá lá os Lelo do espeto lá.
2: Manda um abração pra nós aqui, certo? E põe aí um sorteio.
0: Muito bem.
2: O primo velho que tá falando aqui, o Gilmar Vilela Magalhães.
0: Muito bem, Gilmar. Vamos lá, primo.
2: Pra nós do Gilberto Gilmar, hein?
0: Gilberto Gilmar.
2: Um abração pra você, Deus que abençoe vocês bastante.
0: Amém, muito obrigado. Obrigado, primo. Aí, é corintiano, meu velho. Aê, Lasqueiro. Mas aí, povo querido, muito obrigado a vocês pelo seu carinho. 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Vamos com nós aqui no Paradão Sertanejo. Ei, meu amigo Rodolfo, muito obrigado pelo seu carinho, pela sua audiência. Um abraço, Rodo Wester, é fácil de se encontrar, viu, gente? 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
0: Abraço pra vocês aí, muito obrigado pelo carinho, povo querido, curtindo a gente, hein? 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Vai lá comigo daqui a pouquinho, o Zequinho, tá? O Zequinho já vem, já aí. E aqui tá se projetando. Daqui a pouquinho vem falar comigo. 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

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Vambora, trem. 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Vamos lá. 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Vamos lá! 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Olha aí, gente, falar pra vocês aqui, então, ligadão no Paradão Sertanejo. Opa, assim que tá aí ligado com o Donizete Magalhães. Vambora, vamos rasgando aí, Rosana. Opa, vamos atendendo o povão querido daqui a pouquinho. Você que tá ligado aí comigo, muito obrigado aí pelo seu carinho, pela sua audiência nessa manhã, zona gostosa. Eita, vamos, André. Vamos trazer mais uma moto sertanejo. Vamos lá, quem vem chegando no Paradão, vamos lá. Quem vem chegando no Paradão Sertanejo. A vez é dos Gargantas de Ouros do Brasil, Milionário e José Rico.

0: Aê, milionário José Rico, tá rindo de quê? Opa, nome da moda, eita! Gente, povo querido, muito obrigado a vocês pelo seu carinho e sua audiência nessa manhãzona gostosa, né? Eita, sabadão, todo mundo curtindo o Paradão. Ótimo pra mandar recadão aqui pra você concorrer. Tá bom? Cinquentão no Paradão. Eita! 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E mais, ó. Tem mais, ó. Tem aí o chapéu de rodeio pra você, olha aí, ir pra festa do peão de boiadeiro da cidade de Tararé. 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Eita, vamos lá! 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Vamos lá! 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Abraço pessoal aí da Família Zambianco, um abraço, gente, obrigado, viu? 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Eita, André! Alô, Trevumados! 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Abraço aí, Gilson Zebinho, dona Rosângela, muito obrigado pelo carinho de sua audiência no Paradão Sertanejo. Profissionais de qualidade na área de molejo de caminhões, autopeças de caminhões aí. Um abraço pra vocês aí. Muito obrigado, gente. 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
0: 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Vamos lá, Kevin! 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Lasqueira, vambora. 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
0: 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Aô, trem arrumado, vamos trazer moto. Vamos lá, vamos chegando com o trem arrumado. Eita, os modão sertanejo chique de carro, vamos lá.

0: Vamos lá, vamos chegando com o treino arrumado. Eita, os modão sertanejo chique de casa. Vamos lá.
1: Chegou o grande momento, vamos trazer a moda de Barreto, Magalhães.
0: A moda de Barreto? Eita!
1: Essa não tá tocando pouco, não, ó. É. DJ Boss, Ana Castela e o Rincon, não é pressa, é pressão.
0: Alô, não é pressa, é pressão.

0: Eita, olha aí, rapaz. Tá mais tocada no Barretão. Ê, modão, rapaz. Chique demais, hein? Ana Castela, tem um monte de gente aí envolvido aí nessa moda. E muito bacana demais, né? Gente, povo querido, vamos falar comigo. Vamos lá no vestindo a camisa, tirando o chapéu. Você vai concorrer um chapéuzão do Paradão Sertanejo. Eita, vai concorrer cinquentão. Vai concorrer, olha aí, o frangão para desossar dos supermercados Frei Careca, tá bom, gente? 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Alô, meu povo! Rapaz! Vamos falar comigo no Paradão, vamos lá. Olha aí, não visto a camisa, tiro meu chapéu. Manhã zona gostosa. Eita, sabadão, todo mundo curtindo o Paradão. O nosso abração a vocês, falar comigo. Bom dia.
1: Bom dia, Luzete, bom dia, Rafa. É com muito prazer que mando esse áudio pelo que você é maravilhoso programa teu.
0: Opa, muito obrigado.

0: Muito obrigadão.
1: Eu me chamo Rosana Vieira.
0: Ô, Rosana, um abraço, querida. Obrigado, Rosana. Um abraço, torcer pra Rosana também, né? Vamos torcer pra Rosana. Mas agora que eu vou passar com quem? Com o Zequinha. É, o Zequinha tá lá. Tá lá na... 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E o menino tá lá. Vamos lá. Eita! Um abraço pra vocês, meu amigo Zequinha. Muito obrigado aí pelo seu carinho. A sua audiência aqui no Paradão Sertanejo, né? Tô lá curtindo o Donizete Magalhães, na manhãzona deste sábado aí, já no clima de festa do Pião de Boiadeiro. Vamos lá, bom dia.
2: 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Bom dia, Paradão Sertanejo. 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
0: Alô, Zequinha. Outro, meu irmão. 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Vamos chegando em Tararé. Vamos vestindo a camisa e tirando o chapéu. Vamos, querido, falando comigo. Vamos lá. Aí no Paradão Sertanejo. Muito obrigado a vocês. Aí em casa, nessa manhã, zona gostosa. Vem comigo. Opa, bom dia.
3: Bom dia, Danzé. Tudo bem?
0: Bom dia, tudo.
3: Aqui é João Rodrigues falando.
0: Fala, João.
3: Do Jardim Paliceia. Vista a camisa, tira o chapéu pro Paradão Sertanejo.
0: Obrigado.
3: Coloca eu em todos os sorteios que tiver aí. Coloca no sorteio do frango, se tiver no caso, minha mãe, a Marisa dos Santos. O chapéu, coloca no tenor Rodrigues da Silva, que é meu pai, o famoso índio daqui.
0: Muito bem, vamos.
3: Para todos os ouvintes aí. E faço convite para todos aí que na próxima sexta-feira é aniversário da cidade, vai ter apresentação de dança do Grupo Unidos do Fandango, que vai se apresentar.
0: Muito bem.
3: Então, todos estão convidados e Deus abençoe. Vai, Corinthians!
0: Eita, Corinthians, menino também, rapaz! Eita! Alô, bom dia, oi!
4: Coloca a Ana Júlia aí pra ela ganhar o chapéu do rodeio.
0: Ela tá concorrendo.
4: Ela tá querendo ganhar o chapéu do rodeio.
0: Olha, Ana aqui Júlia, nós torce. Muito bem, querida. Muito obrigado pelo seu carinho. Olha, tá concorrendo com todo mundo, tá? Vamos torcendo pra todo mundo aí. Vamos ver quem é o de sorte. Alô, bom dia.
5: Bom dia, Donizete Magalhães. Bom aqui dia. É a Claudineia Simão. Eu gostaria de participar de todos os sorteios. É, eu visto a camisa e tiro o chapéu. Gostaria de ouvir a música do Eduardo Costa, Ainda Estou Aí.
0: Ainda Estou Aí, eita, que bacana, né? Eduardão é o mais querido aí nos pedidos musicais de rádio, né? Muito obrigado a vocês pelo carinho. Então, vão, querido, falando comigo nesta manhãzona gostosa. 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
1: Aê, eita, Zé Ligadão no Paradão. Muito obrigado, gente. Abraço, família sertaneja. Olha aí, gente, um abraço lá pro Lelo, que tá curtindo o Paradão Sertanejo. Né, Lelo? Opa, Adega Silva, né? Os assadão aí no domingo. É, que bacana, né? 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

Além disso, quero agradecer também o carinho do povão aí que está curtindo o Paradão Sertanejo. 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Ordem! Vamos coxar o modão sertanejo, vem chegando quem no Paradão Sertanejo, Eduardo Costa. A ele, a outra é arrumada, ainda tô aí.

0: Ainda tô aí, Eduardão. Eita, uma das mais pedidas no rádio. Rapaz, ó, sucesso em cima do outro. Opa, Andrei, um Matos. Muito obrigado a vocês pelo carinho. Tá bom, gente? Pô, vamos, querido, vamos falar comigo, vamos lá. Vamos concorrer o chapéuzão de rodeio. Opa, não vestindo a camisa, tirando o chapéu. Vamos concorrer o cinquentão do Paradão Sertanejo. Eita, frangão pra desossar no supermercado Fricaneca. Vamos falar comigo, alô, bom dia.
1: Bom dia, Rádio FM. Meu nome é Lívia Fernandes Almeida, quero participar de todos os sorteios. Pedi pra tocar uma música bem boa aí pra nós e contar pra vocês que eu escuto todo dia o programa de vocês. Desde pequeno, eu sempre escutei o programa de vocês, gosto muito de vocês. E eu peço pra Deus abençoar todos vocês do estúdio. Tchau, tchau.
0: Que bacana. Muito obrigado, viu, querida. Abraço, papai, pra mamãe. Todo mundo ligado para não. Eita. Que bacana, né? Curte todos os programas aqui da rádio, viu? Muito bacana isso. Alô, bom dia. Vamos lá.
2: Bom dia, Magalhães.
0: Bom dia.
2: Sou Maria Aparecida, moro na Novo Horizonte.
0: Oi, Maria.
2: Gostaria de participar do sorteio também. Obrigado.
0: Obrigado eu, Maria. E tá concorrendo, tá bom, Maria? Muito obrigado, querida. Abraço toda a família da Maria lá, né? Curtindo o Paradão Sertanejo. Nosso abraço! Eita, coisa boa, né? 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

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Antes, vamos trazer moto que vem chegando, Paradão Sertanejo. Agora, Rafael, vamos lá. Opa, Paradão Sertanejo, chique demais. Aí chegando moda sertaneja. Opa, Gustavo Lima, café e amor. Vamos embora.

0: do Estado Lima. Café e amor. Opa, bom dia. Você ligadão no Paradão Sertanejo. Esse modão chique, né? A você curtindo nós, muito obrigado, gente. Um abraço, Donizete Magalhães. Vovão querido, vem falando comigo no vestindo a camisa e tirando o chapéu. Nossa, muito obrigado. Alô, bom dia.
1: Oi. Bom dia, Donizete.
0: Bom dia.
1: Quero participar de todos os sorteios. Sou Beatriz Werneck, da Vila Osório.
0: Ô, Beatriz Werneck, Vila Osório. Concorre o chapéuzão de rodeio. Concorre o cinquentão. Concorre o frangão. Eita! Lá do supermercado Frei Caneca, esquinão da rodoviária Itararé. Vamos falar comigo, alô, bom dia. Alô.
2: Bom dia, dona Zé Magalhães. Aqui bom é a Vania Aparecida, Pucinho de Camargo Magalhães. Manda um alô para nós aqui no Jardim Alvorada.
0: Alô,
2: Vania. Gostaria de ouvir uma música com o Amado Batista, qualquer uma delas. Manda um alô para o Gilmar, para o Gusto, para o André, para a Ketlin, para o Pedro.
0: E todo mundo ligado.
2: Diego. E para todos os ouvintes da 94 FM, estamos ligadinhos na programação.
0: Obrigado, querido.
2: Tenha um ótimo dia, abençoado por Deus. Tchau.
0: Amém, querido.
2: Ê,
0: Corinthians, na fé. Ê, lasqueira, vambora. Alô, bom dia.
3: Bom Alô. Dia, Donizete.
0: Bom dia.
3: Sou Zé Merco, do Novo Horizonte.
0: Ô, Zé.
3: Eu queria participar do sorteio também.
0: Tá participando, bom? Zé.
3: Eita. Obrigado.
0: Obrigado eu, Zé. Muito obrigado pelo seu carinho, sua audiência. O Zé do Novo Horizonte. Ê, Zé. Abraço, Zé. Obrigado, Zé. Vestindo a camisa, tirando o chapéu, Zé, rapaz. Eita.

0: Zé, abraço, Zé. Obrigado, Zé, vestindo a camisa, tirando o chapéu, Zé, rapaz. Eita. Novo Horizonte, muito obrigado, esse povo querido. Diga aí, rapaz, vamos lá.
1: O Júlio César participando com a gente aqui, o Júlio César Abraão, da CDHU, mandando um abraço pra gente.
0: Obrigado, Júlio César. Não vale pra participar do sorteio, tem que mandar um áudio, tá bom? Pra concorrer, mas mandando um abraço pra você. Ah, obrigado, Júlio César, um abraço. 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

0: Eita, Zezé de Camargo e Luciano. Eita. Fala aí, gente, ser ligadão no Paradão Sertanejo. Muito obrigado, viu? Um querido nosso abraço, nosso carinho a todos vocês. Vamos falar comigo, vamos lá, vestindo a camisa, tirando o chapéu no Paradão. Bom dia!
1: Bom dia, Leandro Magalhães. Bom dia, Rafa Magalhães, Jean Antônio Buxinal, de Amêndios, em São Paulo, ouvindo e curtindo o Paradão Sertanejo. Manda pra nós ali, quando der champanhe, os quatro cantos da casa. Eu mando a todos me ouvindo a programação aí, visto o caminho, tinha uma chapana, né, pra você, pro Rafa e pra todos os ouvintes e pra todos os patrocinadores do programa, tá bom?
0: Abraço.
1: Mas é o seguinte, né, eu queria, pra mim tirar o chapéu de verdade, eu tenho que ganhar isso que você tá sorteando ainda, aí sim, eu tiraria o chapéu de verdade pra você, tá bom? Deus abençoe.
0: Tem que ter sorte, companheiro.
1: E vai Corinthians, o Corinthians. Eita. É o terror do secador.
0: É corintiano. Eita, ó, o chapéu tá pra ser sorteado, tá? Chapéuzão de Rodrigo pra você que vai pra festa do Rio de Janeiro. Olha aí, mas olha, e várias participações e você vai concorrer o chapéuzão. É, lasqueira, rapaz. Não só o chapéu, com mais cinquentão, né? Cinquentão do Paradão, mais um frangão pra desossar. Você estará concorrendo, tá bom? Só mandar um recado aí, gente. Vamos lá, opa, vamos lá, Rafael, diga aí pra mim. Abraço a vocês, muito obrigado pelo seu carinho, pela sua audiência. Alô, bom dia.
2: Bom dia, Donizete. Toca pra nós, Querência Amada.
0: Boa. Abraço pra você aí, companheiro.
2: Quero participar do sorteio, Hélio Walter Macedo.
0: Ô, Hélio Walter Macedo, muito obrigado. Grande abraço. Tá lá ligadão no Paradão, curtindo os modão. Alô, bom dia.
3: Bom dia, Donizete. Aqui bom é Deisiane.
0: Oi, querida.
3: Estou em Sorocaba, morava em Tararé. Minha mãe Maria, do Novo Horizonte, está te ouvindo e muito quer bem ganhar os prêmios aí da rádio.
0: Dona Maria tá ouvindo.
3: Donizete, daí eu queria mandar a música Estrelinha pra minha mãe lá do Novo Horizonte, a Maria, tá bom?
0: Certo, a Dona Maria.
3: Meu Deus, saudade de vocês aí.
0: Abraço, querida. Tudo de bom pra você aí, tá bom? Em Sorocaba, tá? Um abraço, mais gente fala comigo. Alô, bom dia.
4: Bom dia, do Zé Magalhães. Eu quero bom participar dia do sorteio do chapéu e de R$50 aí.
0: Muito bem.
4: Toca pra nós um Amado Batista aí.
0: Um Amadão.

0: Corinthians.
1: É, Corinthians do nome, rapaz. É, lasquida. Vamos lá, tem gente falando comigo. Bom dia, oi.
2: Eu quero chapéu no rodeio. Eu sou Diego.
1: Ô, Diego. Aê, Diego. Tá concorrendo, Diego. Vamos lá, tem mais. Ô, povo querido. Alô, bom dia.
3: Bom dia, Donizete Magalhães. Bom dia, Rafael. Aqui é Inês, do bairro do Cerrado.
1: Oi, Inês. Diga aí, querida.
3: Eu queria ouvir a música do Zé Camargo. Luciano, Coração na Contramão.
1: Coração na Contramão.
3: Você põe a vela pra mim ouvir?
1: Rodamos, tranquilo.
3: Você tem um bom sábado, que Deus abençoe muito vocês, um bom dia pra vocês.
1: Pra você também, querida.
3: Pra você, Dona Zete, pra você, Rafael.
1: Muito bem.
3: Põe o meu nome no sorteio.
1: Já tá no sorteio. Ei, tchau, tá concorrendo. Tchau, querida. Só torcer pra você agora. Ei, vamos lá. Eita, vovô querido. Visto a camisa, tiro o meu chapéu no Paradão Sertanejo. Vem chegando eles. Quem vem cantar no Paradão aí? Opa! Você que tá curtindo a gente. Ei, muito obrigado. Quatro cantos da casa. Teodoro e Sampaio.

0: Teodoro Sampaio, quatro cantos da casa. Eita! Olha aí, gente, um abraço a vocês. Estão curtindo o Paradão Sertanejo? Muito obrigado pelo carinho, tá? 10 horas e 39 minutos agora, 10h30. Tem gente falando comigo. Vovão querido, alô, bom dia.
1: Fala, Donizete Magalhães.
0: Fala,
1: bom dia.
0: Bom dia.
1: Tudo beleza?
0: Beleza.
1: Aqui é o Gilberto.
0: Diga, Gilberto.
1: De Santa Cruz.
0: Opa, Santa Cruz.
1: Pra nós aí, Renan e Raí.
0: Muito
1: gostaria
0: bem,
1: de participar de todos os seus sorteios aí, beleza?
0: Tá participando.
1: E vai, Corinthians.
0: Um abraço pra vocês. Ê, corintiano homem, rapaz, lá em Santa Cruz dos Lopes. Muito obrigado. Ê, um abraço, povo querido. Santa Cruz dos Lopes, rapaz, povo querido. Muito obrigado a vocês aí. Vestindo a camisa, tirando o chapéu, curtindo o Paradão Sertanejo. Vocês aí. 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Vamos lá. 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
0: Outra arrumado. 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
0: 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Fala comigo, Isis. Vamos lá. 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Vamos lá! 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
1: Cachaça!
0: Opa! Bora! 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
0: 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Olha aí, gente, um abraço a vocês e nosso muito obrigado, povo querido de Itararé. 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
3: Aô, Donizete!
0: É eu, companheiro. Obrigado. Abraço pra vocês aí, muito obrigado pelo carinho. Aí eu, não passou mais na frente, ele dá um presente.
2: O rapaz ali, né?
0: É, ele dá um presente. Quando não tinha dinheiro pra gravar nada aqui, a gente é quebrado, né?
3: Tá pegando fogo!
0: Por aí mais ou menos o negócio, tá aí? Eu chamei, viu, cara? Eu gostei da tua voz, mas não quer gravar. Aí eu falo, aô, Donizete!
2: Gravou.
0: Aí eu gostei, não gostei, mas é simples, né? É quebrado e simples. Arimbado na prosa, quebrado no morso. Então, nós temos o caboclo que gravou pra nós, né? Nós não temos condição com esses programas chiques aí, que faz uma abertura de primeiro mundo, né? Nós não temos condição.
2: Melhor que a abertura de Barreto, cara.
0: É, pior que a abertura de Barreto, rapaz do céu. É, mas não é pra isso, não.
3: Aô, Donizete!
0: Aí a gente vai e grava um coisão tão bonito desse e não vai dar competição, aí fica feio, né? Não adianta. Olha aí, 50 paradão, viu? 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Vamos lá! 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
1: Aí, nosso abraço, meu amigo Fábio. Milhão, obrigado, seu Fábio. Abraço, dona Isabel. Pessoal, e das lojas de Ipiranga, nosso abraço a vocês, nosso muito obrigado. Curtindo o Paradão Sertanejo, vestindo a camisa e tirando o chapéu. Muitas modas aí pro rodeio, você vai encostar nas lojas de Ipiranga, tá bom? 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Eita, abraço a vocês. 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
0: 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Olha aí, gente, ó, são 10 horas e 53 minutos. 10h53, Durval e Davi. Eles não, opa. Eu fui num show do Durval e Davi uma vez, pensa numa dupla. Chique mesmo, né? Zezé de Camargo e Luciano, coração na contramão. Opa!

0: Aê, Zezé de Camargo Luciano. Opa, coração na contramão. Que bacana, né? Moda chique. Eita. 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Olha aí, gente, daqui a pouquinho tem os quatro programas. Opa, quem vem no Chora da Rampa hoje, Rafael, diga aí.
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0: Aê, trema.
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0: Esse é do Roy Davi. E no Cantinho da Roça. Quem chega no Cantinho da Roça de hoje?
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0: Aê, que é muito pouco. Rapaz, no Cantinho da Roça. E no Cantinho do Boteco hoje, quem vem?
1: Eita! Traga outra garrafa.
0: Rapaz, valendo a barra. No Cantinho do Boteco. E no Modão do Povão, chega quem hoje? Quem vem no Modão do Povão?
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0: Aê, lasquinha.
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0: Eita! E o Nego Solimões vem no Modão do Povão. E no Chora na Rampa de hoje. Já foi no Chora na Rampa? Ah, já foi. Agora quem vem no Voltando no Tempo de hoje?
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0: Rapaz! Amado, eu lasquinha. Boa, boa. Tá bem rechado o negócio, tô gostando. Tá começando a ficar bom. Pinto foi meio reanimado. É. E agora vem o que que vem? O que que vem lá no... Tem o cantinho do Boteco, Chora na Rampa. E... Reinventando a moda.
2: Você me dá um beijo.
0: Rapaz! Cheio de shampoo.
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0: Olha, Marcos Belucci interpreta aí. É, no Reinventando a Moda. Vamos lá.
4: Próximo Reinventando a Moda, o Magalhães vai cantar pra nós.
0: Vou cantar dinheiro emprestado. Tem 10
4: não tem, não tem.
0: Então tá bom. Olha aí, gente. Um minuto pras 11 horas da manhã. Não dá mais tempo. Vou pro break da 94. Daqui a pouquinho eu falo com você. Não visto a camisa, tiro meu chapéu. Nosso muito obrigado, esse povo querido. Que terceira hora do programa. Daqui a pouquinho eu já volto já, tá bom? Não sai daí. Fique com o break da 94.
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1: 11:06. Legal, gente! Olha eu aqui de volta na terceira hora do programa! 11:06 agora, muito obrigado! Opa! 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
1: Eu nasci pra cantar.
0: E eu também pra cantar. Eita. 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Opa! 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
0: Olha, gente, um abraço a vocês. Nosso muito obrigado, este povo querido. Opa! 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Vamos lá,
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0: Eita, um abraço a vocês. Nosso muito obrigado, esse povão querido, vestindo a camisa e tirando o chapéu. Terceira hora do programa. 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E mais, olha aí, um cinquentão do Paradão Sertanejo. Chapeuzão de rodeio, vem chegando no Paradão. Opa! 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

0: Aê, Leonardo Eduardo Costa, um degrau da escada. Se ligadão no Paradão, é muito bom dia pra você. Muito obrigado. Sabadão cheio de alegria, todo mundo na rua. Eita, o comércio da cidade. Um abraço a vocês aí. Todo mundo na expectativa aí. Semana que vem vem a festa do Peão do Boiadeiro, de quinta a domingo. Vem aí, os 4 dias de festa do Peão. Alô, vestindo a camisa e tirando o chapéu. Aí, povão querido, vamos falar comigo? Vamos lá. Alô, bom dia.
1: Bom dia, Donizete Magalhães. Bom dia a todos aqui. Quem fala é a Ana Rosa. Eu quero mandar um beijo, um abraço para a fábrica de vela, né? Hostias e muito velas. Bem. E também um abraço para Samara Gonçalves, para o Moacir Ferreira, para Tatiane Custa, para Mara e para o Leonardo Amaral.
0: Muito tá? Bem.
1: E a Tati pediu para você tocar aquela música que ela ama, que é Corpo Nu.
0: Corpo Nu.
1: E eu visto a camisa e tiro o meu chapéu pro Paradão Sertanejo.
0: Obrigado, querida.
1: E eu quero participar dos sorteios, tá?
0: Participando. Beijo. Tá, beijo pra você que tá concorrendo aí. Ó, chapéuzão de rodeio, tá concorrendo 50 do Paradão Sertanejo. E frangão pra desossar, tô torcendo pra todo mundo. Eita! Amanhã, domingão, às 9 da manhã, do jeito do povão. E 100% sertanejo no sorteio, transmitido pelo Instagram também, do Paradão, viu, gente? Ah, o sorteio passado, ah, como é que foi? Tá no Instagram. Ó, arroba o Paradão Sertanejo, tá? Arroba o Paradão Sertanejo, tudo junto. Vai ver o sorteio de semana passada e muitas atrações que lá estão. Vamos falando comigo, alô, bom dia.
2: Estou aqui em Reanópolis.
0: Opa!
2: Bom dia pra todos aí. Aí, Donizete.
0: Abraço.
2: Tira a camisa e vira o chapéu, pô. Paradão Sertanejo. Meu nome é Cláudio Furquim.
0: Ô, Cláudio.
2: Quero participar de todos os sorteios aí.
0: Do Paradão tá participando.
2: Alô, meus amigos.
0: Obrigado.
2: Bom final de semana todo.
0: O senhor também, Reanópolis, no distrito da cidade de São José do Paraná. Um abraço, povo querido de Reanópolis. Vamos lá mais gente.

0: Fala comigo, alô, bom dia.
1: Bom dia, Donizete Magalhães.
0: Bom dia,
1: Rafinha. Bom dia. Hoje eu quero ouvir uma música bem bonita aí do Jean Giovanni, se for possível. E até amanhã, se Deus quiser.
0: Muito obrigado,
1: Dona
0: Rosa.
1: Uma boa tarde hoje.
0: Eita, pra senhora também.
1: A todos vocês aí da rádio.
0: Obrigado, Dona Rosa Maria. Muito obrigado, querido. Um abraço do Donizete Magalhães, tá bom? Muito obrigado a vocês, terceira hora do programa. Opa, 11 horas e 17 minutos. João Neto e Frederico. Ei, Mariana Fagundes.
2: Quem mais? Eu vou trocar o óculos do senhor.
0: João Neto e Frederico, quem mais?
2: João Neto e Frederico, Mariana Fagundes. Ai, que dó.
0: Ai, que dó, vamos lá.

0: Eita, João Neto Frederico, Mariana Fagundes, ai que dó! Abração pra vocês aí ligados, gente. Obrigado pelo seu carinho, tá? 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
0: 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Vamos lá, que vamos! 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
0: 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Vamos lá.
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0: 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Vamos lá, que bom.
2: Aê,
0: trem arrumado. 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

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Fala comigo, Isaías. 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

0: Sampona. 11h28.
1: Já entrevistou o Teodoro Sampaio já? Não?
0: Já, já. Tive a honra de mim ter entrevista com o Teodoro e Sampaio e tantos Jean Giovanni e tantos outros nomes.
1: É Jean Giovanni também?
0: Jean Giovanni, Gustavo Lima no início da carreira, no Tchê Tchê e muitos, mas eu me lembro mais alguns aqui. E Chitãozinho Chororó, e tantos outros. Ah, tem que pôr na galeria. Tem as fotos lá. Tá bom? E tem mais os grandes nomes aí sertanejos que estão aí em todo o Brasil, né? No nosso Instagram do Paradão Sertanejo, @oParadãoSertanejo, tudo junto. Gente, eu quero visitar o Instagram do Donizete Magalhães. É simples. @oParadãoSertanejo, tudo junto. Tem que colocar o Paradão Sertanejo, não dá, tá? Se colocar só Paradão Sertanejo, não dá. Tem que ser @oParadãoSertanejo, tudo junto. Já vai me ver lá. Eu sorteio também lá, tá? Vamos encostando no Instagram que nós estamos na pita. E vem pra mais Instagram aí. Vamos trazendo mais aí também. Vamos, trem! Agora são 11h30 e nós vamos trazer os quadros do programa. E nós vamos iniciando os quadros do programa com Chora na Rampa. Na bonita voz de Durval e Davi. Vida pelo avesso.
1: Direto de 87.
0: Chorando.

0: vida pelo avesso. Ah, chorando na rampa, um Durval e Davi, vida pelo avesso, rapaz. Modão chique, rapaz. Eita, tem gente aí? Liga aí pra mim, bom dia.
1: Bom dia, Donizete. Bom dia. Aqui quem fala é Marisa dos Santos.
0: Ô, Marisa.
1: Eu visto a camisa, tiro o chapéu, Paradão Sertanejo.
0: Obrigado, Marisa.
1: E quero participar de todo o sorteio.
0: Tá participando, Marisa, tá concorrendo pro Domingão. Marisa tem um chapéu de rodeio. Marisa tem cinquentão. Marisa tem um frangão pra desossar dos supermercados Frica Negra, tá bom? No Domingão aí, 10 para as 11 da manhã o sorteio. E ó, Marisa, você pode entrar no nosso Instagram, tá bom? Arroba o Paradão Sertanejo, tudo junto, tá? Você vai ver, acompanhar os sorteios da semana passada, né? De cinquentão ou do frangão. E vai acompanhar o sorteio de amanhã também, tá bom? Vamos lá, povão querido, nosso abraço a vocês. Muito obrigado, 11 horas e 34 minutos. Vamos no Cantinho da Roça, vamos lá no Cantinho da Roça. Vamos trazendo o Rick Renner.

0: Aê! Casa de Caboclo, Rick Renner no Cantinho da Roça. Aos meus amigos da Roça, nosso abraço, ao nosso carinho a todos vocês. Obrigado, gente, pela oportunidade de estarmos levando a você alegria e descontração em seus receptores. Muito obrigado pelo carinho de todo mundo aí da Roça. Gente falando comigo, bom dia pra você.
1: Bom dia, Zé. Bom dia, Rafael. Bom dia. Tiro a camisa e visto o chapéu pro teu programa.
0: Ô, Nicolás.
1: Tá muito top teu programa.
0: Obrigado.
1: Manda um alô pra nós lá, tá bom? Pro teu nosso amigo aqui, da Fricaneca, da nossa região também, tá
0: muito
1: bom?
0: Bem.
1: Um abraço aí. Tudo de bom.
0: Outro companheiro, obrigado.
1: Prudiu, papai.
0: Prudiu, papai. Muito obrigado, Nico. Um abraço, Donizete Magalhães, pra você, tá bom? Obrigadão pelo seu carinho. Eita! Mas aí, vamos lá comigo.
2: O Antônio Bochinal participando com a gente aqui, mandando um abraço aqui. Ele deu uma ideia de quadro pra gente aqui.
0: Certo.
2: Ele falou que ele gostaria de ver um quadro no Paradão Sertanejo chamado Onde Tudo Começou. Pega um pouco da ideia do Voltando no Tempo que a gente tem hoje.
0: É bom, né? É bom. Vamos alimentar a ideia, né? Vamos lá, tem gente comigo? Vamos lá no Paradão. Eita, muito obrigado. 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
1: 11:41. Opa, 11:41. Um abraço, bobão. Olha aí, gente, vamos trazer agora o Cantinho do Boteco, é isso? Chega ele, a Valéria Barros cantando o Cantinho do Boteco, rapaz, nos bares da cidade. Ei, bacana.

Aê, Valéria Barros, dos bares da cidade, no cantinho do boteco. Rapaz, você que tá curtindo nós aí, eita, que bacana, né? Muito obrigado pelo seu carinho, sua audiência, essa manhãzona gostosa. Vamos lá, gente, agora vou trazer agora, vem aí o modão do povão, é isso? É o modão do povão. Aê, lasqueira, vem chegando o Rio Negro e São Limões. Deixei de ser cowboy por ela.

0: cruzou demais. Madame Povão, deixei de ser cowboy por ela. Opa! Alô, Paratão Sertanejo, muito obrigado a vocês aí pelo carinho. Sua audiência, daqui a pouquinho tem Léo Medeiros e o Revista 94. Falando do Léo, um abraço, Léo, que tá ali, os bastidores ali. Abraço, Léo. Você vai correndo, você vai passar, não deu tempo de conversar com o Léo. O Léo tava rodando Timur Yes no seu programa, foi anteontem. Tava ouvindo, né? É, I Love You Baby. Eita, é. Aquele programa fantástico que o Léo faz aí no final de tarde para você, né? Depois do Djalma Santos, aqui na 94, né? Que é aquele happy hour muito bom demais. Eita, voltando o tempo da mesa, é comer mais jaca, que nem o Paulinho. Falou no Paulinho, Paulinho tem o Sabadão VIP hoje. É, Paulinho, vai descascar o melão, Paulinho, hoje. Eita. Sabadão VIP, né? Eita, daí tem Nilson Aguiar, 7 horas da noite. Ali tá perto, programaço também. Só ferro no 94, né? Eita, aqui eu costumo dizer assim: aqui todo mundo é bom, só eu sou ruim. Rapaz do céu. Ei, lasqueiro.
1: Maô, Donizete.
0: Obrigado, companheiro, obrigado. Mas vem aí o Léo com Revista 94 daqui a pouquinho, tá bom? Ele e o Djalma Mineiro, falando sobre esporte, né? E não perca o happy hour de segunda a sexta-feira do Léo, aqui na 94. Programaço, sucesso, garantido. Gente, vou trazer agora, voltando o tempo, mas agora veio reinventando a moda. Quem vem reinventar a moda? Reinventa a moda é quem? Marcos e Belucci, cheiro de shampoo.

0: Aê, 11 horas e 53 minutos. Marcos e Belutti, amor com cheiro de shampoo, reinventou a moda do Christy Ralph.
1: Ó, amanhã tem uma informação importante, vai ter a feira de carro antigo lá na São Pedro,
0: né? Ah, é mesmo, é isso mesmo, ó, feira de carro antigo, eu vou. Aí eu sou chegando em carro velho, rapaz do céu.
1: Não, é velho, é antigo.
0: É, tem um lote antigo,
1: velho. Eu tenho uma notícia pra você, boa. Você não vai passar fome lá, sabe por quê?
0: Por quê?
1: O Lelo vai vender espetinho
0: lá. Ah, o Lelo vai estar na feira de carro antigos, rapaz, ê, Lelo! Vamos chamar aquele espeto do Léo lá, rapaz, na feira de carro usado, de carro antigos.
1: Carro usado, né? É bom.
0: Vai, que bacana, gente. Ó, vamos lá, todo mundo convidado. É gostoso você ver aqueles carros antigos, né? Esses carros assim que já foram VIP na época, né? É um carro VIP de época e que estão aí expostos amanhã lá na Praça de São Pedro, aí a feira do carro antigo. Eu vou ser o primeiro a chegar.
1: E o último a sair.
0: Esses dias eu tava com um antigo que nós encontramos, né? No churrascaria que a gente foi ir.
1: Ah, é verdade.
0: Encontramos um carro antigo, cobri a placa do dono do carro e tinha uma foto do carro, acabou.
1: Era bonito.
0: Eita, que era bonito. É um Chevrolet Brasil, que lá.
1: Eu gosto do Commodore,
0: velho. Com todos os carros antigos aí na praça amanhã, São Pedro, e o Lelo vai estar lá, aquele espeto maravilhoso. A gente já vai lá comer um espetinho com farofa, tomar uma gelada, curtir os carros antigos. Vamos lá, gente. Todo mundo convidado. E falando os antigos, vamos voltar no tempo. Sabe quem que volta no tempo agora? Amado Batista. Eita, Monotonia. Onde está aquele amor? Aê, nossa filha. Volta no tempo.

no tempo, Amado Batista. Onde está aquele amor? Olha aí, gente, final do Paradão Sertanejo. Nosso abraço, nosso carinho, muito obrigado a vocês. Povo querido, amanhã às 9 da manhã estou de volta com mais uma edição do Paradão Sertanejo, com sorteio de um chapéu de rodeio, mais um frangão para desossar do supermercado para Caneca e cinquentão no Paradão. É amanhã, domingão, é do jeito do povão e 100% sertanejo. Rebrando o chapéu na testa, outra arrumada, rapaz. Um abraço e povão querido, fica todos com Deus. Até amanhã, se Deus quiser. Tchauzinho.

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0: Olá, boa tarde, 12 horas com 8 minutos, bem-vindo, está no ar a edição do nosso Revista 94. A partir de agora vamos até as 14, gente, junto com você, com a nossa programação. Primeiro, claro, você já sabe, a primeira hora é o Resenha Esportiva, depois a gente vai falar dos bastidores, de muita música e, claro, também a sua participação. O nosso WhatsApp está aberto por aqui, 3532-6081. Depois do Magalhães Donizete, detonando a sua manhã aqui na 94, eu vou no período da tarde junto com você com as notícias esportivas. E para falar muito de futebol, das novidades e também do que está vindo por aí, na nossa bancada, o nosso companheiro Djalma. Tudo bem, Djalma?
1: Bom dia, Léo. Bom dia, Léo. Boa tarde, Léo. Boa tarde, você que nos escuta, com o nosso agradecimento pela gentileza da audiência, né, Léo? E um abraço aqui, dá licença, vou começar mandando um abraço pro meu amigo Vicente Moraes, que me deu umas boas aulas sobre dicção, sobre como desenrolar as palavras junto a um microfone. Você sabe que, Léo, quanto mais enrolado você fala, menos as pessoas entendem. Né? Então você dá um jeito de melhorar essa dicção. Não é o seu caso, você, mas o Vicente Moraes tem uma dicção que se aproxima da perfeição. Eu sou aqui um profissional, um amador, que tenta fazer o melhor possível. Aqueles que não me entendem por problema de dicção.
0: Um amador fica... quase profissional, né?
1: É, eu só agradeço.
0: nem bem amador, né? É mais profissional do que amador.
1: A gente agradece a gentileza da deferência da audiência, né? E podem saber que a gente se esforça para fazer o máximo, dar o máximo de maneira que você fique bem informado. É isso aí, Léo.
0: Muito bem, tá aí então o nosso amigo Djalma trazendo as suas primeiras considerações. E um abraço para a galera que está chegando, Antônio Buxinão. Ô, Antônio, boa tarde. Obrigado, o Lelo já está chegando aqui, tem mais gente aqui chegando, um abraço lá para o Maurício, que não perde o nosso programa, já conhece muito bem a família do Maurício e toda a galera que está em sintonia conosco. A semana passada eu deixei a partir da primeira parte, eu não falei do Mino, mas ele estava ouvindo, depois ele mandou uma mensagem após as 13 horas, que estava na sintonia desde o começo. Obrigado, Mino, pelo carinho sempre com a gente aqui, sempre acompanhando a nossa programação aqui na 94. Diga, Djalma.
1: Ó, eu avisar pro Mino que eu tô com raiva dele, viu, Léo?
0: Por quê?
1: Ele fica lá mandando aqueles contrafilé, aquelas picanhas temperadas na cebola, só manda as fotos pra gente, mas não chama. Você já viu como é que ele é danado, Léo?
0: Danadíssimo.
1: Esse sujeito tá complicado. Vou dar na sua orelha, amigo menino. Você deixa de encher minha boca de água, tá? Ah, eu quero um pedaço de picanha bem temperado. Grande abraço, menino.
0: E falar nisso também, o Alex Leiteiro e o João Paulo têm essa folia. Aliás, sempre no rap, é evidente que eu tô trabalhando, não tem como degustar alguma coisa. Ele manda aquelas fotos. Ah, pelo amor de Deus, né, Alex? Ele, o Alex, o Mino, eu vou te contar uma coisa, hein? Falar nisso também, um abraço também lá pro o nosso amigo do queijo lá, né, Djalma?
1: Ah, o Nilton Ferreira.
0: É, o Nilton Ferreira.
1: Olha, até um cara também, um cara que gosta de ouvir o nosso programa, o Alan, lá na Sebasp, da Sabesp. Grande abraço, Alan. Muito obrigado pela gentileza da audiência, hein?
0: Maravilha. Vamos lá, então, agora são 12 horas com 11 minutos, já vamos começar já. Daqui a pouco a gente vai pro break, vamos começar já trazendo as informações. Deixa eu ver, antes, porém, deixa eu dar um recado aqui, antes de acionar o Djalma. 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

Goiás, Ceará, Vila Nova de Goiás, Fortaleza, São Bernardo, Sport Recife e Criciúma. O Botafogo é de Ribeirão Preto, como todo mundo sabe. Goiás é lá de Goiânia, no estado de Goiás. Ceará lá no Nordeste. O Vila Nova também é de Goiás. Goiânia também, especificamente. Fortaleza também é lá do Ceará, lá de Fortaleza, capital, né? São Bernardo, aqui do nosso ABCD. O Sport Recife é lá do Pernambuco. E Criciúma, aqui de Criciúma, Santa Catarina. Por sinal, Léo, de todas essas equipes aqui, a que mais até agora ocupou e ainda está ocupando a liderança do Brasileirão B é o Criciúma de Santa Catarina, que está com 7 participações como líder da Série B, seguido do Vila Nova de Goiás com 6 participações. Depois vem o São Bernardo com 4 participações, o Botafogo e Ribeirão Preto foi líder também 2 vezes, e Goiás, Ceará e Fortaleza Sport Recife lideraram o Campeonato Brasileiro Série B uma vez cada um. E a Série B, Léo, tá legal, tá rodando legal, mostra um equilíbrio muito grande, né? Tanto no meio quanto no fim da tabela, lá no fim da tabela de classificação. E nós tivemos 2 rodadas essa semana, Léo. São muitos resultados, mas eu vou passar todos os resultados para vocês, que você pode não assimilar todos, mas o time que te interessa, com certeza você vai prestar atenção. É assim que eu faço. Vamos lá. Nós tivemos São Bernardo 0, Botafogo de Ribeirão Preto 1. Esse jogo pra mim foi zebra, tá? Ponte Preta 1, Náutico 1. Ponte Preta fora de casa não faz nada, mas em casa ele toma um ponto do adversário. Sport Recife 2, Londrina 1. O jogo Sport Recife era plenamente favorito. Criciúma 1, Goiás 0, se mantendo a liderança do Criciúma. Atlético Goianiense 0, Atlético Goianiense 0, Vila Nova de Goiás 2. Foi um clássico goiano. E lá dentro o Vila Nova mostrou por que ele ocupou 6 vezes a liderança da Série B. Tivemos também Ceará 1, Cuiabá 3. O Cuiabá tem ganho seus últimos jogos. E o Ceará vai se afundando, hein? Um time que ano passado estava na Série A, é um dos grandes do Nordeste, não está numa boa fase, não tem os jogadores à altura das cores e da tradição desse grande clube do Ceará. Tivemos também Juventude 0, Fortaleza 0. Essa aqui foi o jogo dessa rodada, foi o jogo pegado, hein? 0-0, os dois estão ali encostados um no outro na liderança, né, no top 4, e 0-0 foi, como resultado, foi justo, tá? Agora, como jogo em si, o Juventude foi mais time, eu vi esse jogo. Depois tivemos América 1, Atlético de Minas Gerais 3, foi um pega mineiro lá dentro de Belo Horizonte, no estado de Independência, que é um grande estádio. O América perdeu para um outro time mineiro, que até hoje não foi expressivo no contexto nacional. O América está caindo pelas tabelas, lamentavelmente, mas é o que está acontecendo. Tivemos também CRB 0, Novo Horizontino 0, lembrando a todos que o Novo Horizontino foi o vice-campeão paulista do último campeonato. E tivemos um jogo aqui, Léo, eu já vi jogo doido. Eu já vi jogo louco, mas igual esse jogo que eu vou falar, eu nunca vi na minha vida. Eu fui ver esse jogo em Ponta Grossa, eu e meu amigo de Maia. Operário 1, Avaí de Santa Catarina 2. O que aconteceu nesse jogo? O Operário teve 70% de posse de bola e não finalizava. A única vez que conseguiu finalizar, aos 45 minutos do segundo tempo, fez 1-0. Saiu a bola aos 47, o Avaí, que até então não tinha mostrado perigo, por um erro de um adversário, ele conseguiu empatar e aos 47 e aos 48 desempatou. Eu nunca vi um negócio desse, Léo. E outra, cá pra nós aqui, pelo que eu vi, o Operário é um time ruim, mas não é bobo. Tá? É diferente você ser ruim e ser bobo. Tá? Os caras lá não tem uma bola assim pra jogar num time A, mas são cobras criadas, entendeu? O que que aconteceu? Sabe aquele cara que dá o tapa e esconde a mão? É o Avaí, tá? Depois tomou 1-0 ali, todo mundo achou que estava morto, o jogo estava ganho, ele virou o jogo sem mais nem menos. Bom, essa foi a rodada número 22 do total de 38, nós tivemos a 33 também, Léo, foi dentro da semana que aconteceu, e nela aconteceram os seguintes resultados, hein? Londrina 0, Atlético Goianiense 0, Náutico 1, Ceará 0, foi chamado derby do Nordeste, Náutico e Ceará, Náutico de Pernambuco, Ceará lá do Ceará mesmo,
O Náutico ganhou.

0: Goiás 0, Juventude 0. Fortaleza 1, São Bernardo 1. Não entendo São Bernardo. Tem hora que perde para um time ruim e depois toma ponta de um time bom. Tá? Avaí 2, Sport Recife 1. O que é pegar moral, Léo? O Avaí tem um time que, pelo que eu vi jogar, é muito ruim. Mas pegou moral para cima do Operário, virou lá, ganhou do Sport Recife agora. Tá? Vila Nova 6, Ponte Preta 0. Ponte Preta é aquilo que eu falei, em casa tomou um pontinho, fora de casa tomou uma balaiada, infelizmente a diretoria precisa repensar, que senão a Ponte Preta já está com um pé na Série C, se bobear ela vai com os dois pés, como ela foi campeã do ano passado deve estar com saudade, seria isso, Léo, da Série C? Pode ser, né?
1: É verdade.
0: Falar o quê, né? Olha, depois nós tivemos um jogo aqui, o Atlético 0 CRB 2, não entendo, o Atlético de São João del Rei foi a Belo Horizonte, ganhou do América Mineiro, lá dentro de Belo Horizonte, 3-1, me perde dentro de casa pro CRB das Alagoas. Bom, isso aí, meu filho. Não vou nem buscar explicação mesmo, porque eu também não vi nada desse jogo. Depois tivemos Novo Horizontino 3, América Mineiro 0. Novo Horizontino é vice-campeão paulista. Tá na hora, Léo, do Novo Horizontino ocupar o top da tabela. O top da tabela de classificação. Tá na hora, hein? E tivemos Botafogo de Ribeirão Preto, Criciúma 1. Lembrando a todos que o Criciúma é o líder isolado do Campeonato Brasileiro Série B. Após essas duas rodadas, ó, a classificação ficou assim. Rodada número 23, um total de 38, ou seja, faltando 15 rodadas para terminar a Série B do Brasileirão. E tem essa classificação hoje. Em primeiro, Criciúma de Santa Catarina, 44 pontos. Segundo, Juventude de Caxias do Sul, lá no Rio Grande, 42. Terceiro, Vila Nova de Goiânia, lá em Goiás, 40. E quarto, hein, Léo? Quarto, Novo Horizontino, vice-campeão paulista, até que enfim ocupou o top 4 da tabela. Esses quatro subiriam hoje se o campeonato terminasse hoje, tá? Prosseguindo, em quinto, Fortaleza também com 37, mas o Novo Horizontino com uma vitória a mais. Sexto, CRB dos Alagoas com 36. Sétimo, Operário de Ponta Grossa com 35. Operário está numa fase não muito boa, viu? Teve lá no terceiro, já está caindo para sétimo e se bobear, Deus sabe onde vai parar. Oitavo, Sport Recife 35. Nono, Atlético de Minas Gerais 34. Décimo, Atlético Goianiense 33. 11º, Goiás, 32. 12º, Cuiabá, 32. 13º, São Bernardo, 31. Eu esperava mais de São Bernardo, viu, Léo? Sinceramente. 14º, Botafogo de Ribeirão Preto, que já foi líder e já foi lanterna. É o time de maior amplitude de posicionamento dentro da tábua de classificação da Série B. Já teve lá em cima e já teve lá embaixo também. Botafogo de Ribeirão Preto. Hoje tá fora da zona de rebaixamento, mas tá encostado ali, viu? Tá longe não. 15º, Náutico de Recife, com 30. 16º, Avaí, 26. Saiu da zona de rebaixamento. 17º, Ceará, 25. 18º, Londrina, 21. 19º, América, 11. E 20º, Ponte Preta 10. Ô, Léo, só milagre tira Ponte Preta e América do rebaixamento. Só milagre. Eu não vejo possibilidade mais desses times permanecerem na Série A pelos resultados. Nessa fase agora eles vão pegar as feras todas fora de casa. E os que são mais ou menos tá ali no padrão intermediário, vão pegar em casa. Então, por mais que eles façam ponto em casa, fora de casa, a tendência é não fazer ponto. Não fazendo ponto, eles precisam fazer ponto fora de casa e dentro de casa. Não fazendo isso, Léo, Série C, aquela musiquinha velha, Série C está esperando por você. É isso, meu amigo, Léo. Vamos nessa, hein?
1: Que maldade.
0: Fazer o quê, né?
1: Que maldade do Djalma. É brincadeira. 12 horas com 22 minutos. Deixa eu só registrar a audiência aqui do meu amigo Wilson Guilherme. Opa, tá em casa agora, deve estar almoçando. Tá ele, a Juliana, a esposa e a Bia também. Um abraço para vocês aí, viu? Muito obrigado aí pela atenção conosco aqui. A Silvia Paz também está ligada conosco. Obrigado, Silvia. Um abraço para toda a família aí. Quem mais está ouvindo? Meu amigo Jorge, da JJ Marcenaria. Ele, a Josi, a esposa, os meninos, né? A Duda e a menina, né? E também o Diogo. Muito obrigado, viu? O meu amigo de

0: Dirceu Fernandes. Um abraço, Dirceu Fernandes, que amanhã vai estar aqui com a gente às 12 horas no seu programa Túnel do Tempo. Obrigado pela participação. E o pessoal da Saele Marcenaria já deu o seu positivo aqui na audiência. Obrigado, Saele, lá, Sabrina, os meninos, tá ouvindo a gente também. E, logicamente, a família toda, a mamãe, todo mundo aí, né? Obrigado, Sabrina, pela audiência. Toda a galera da Saele Marcenaria. Uhul, como ela diz aqui. Um abraço, viu? Obrigado pela participação. Bom, antes de ir pro break, nós vamos falar depois na segunda. Tem mais um detalhe ainda aí? Vamos lá.
1: Olha, tem um detalhe que é a rodada número 24, o total 38 da Série B, hein? Essa rodada começa hoje com dois jogos, um às 6 horas da tarde, Ceará e Londrina, outro às 6:30, Cuiabá e Goiás. Amanhã, domingo, viu, Léo? Ponte Preta e Avaí, São Bernardo e Náutico, às 16:00. Operário de Ponta Grossa e Vila Nova de Goiás, às 18:00. Criciúma e Fortaleza, às 18:30. Na segunda-feira, Léo, Atlético e Novo Horizontino, às 19:30. O Sport Recife América, também às 19:30. E na terça-feira, encerra essa rodada da Série B, viu, Léo? Juventude de Caxias do Sul, CRB das Alagoas, e Atlético Goianiense, Botafogo de Ribeirão Preto. Olha, a Série B é isso aí, vai contigo.
0: Perfeito, tá aí o Djalma, então, fechando a parte da Série B. Aliás, um abraço lá pro meu amigo Edson Garcia, deve estar ouvindo lá, depois do jogo, lá. Aliás, ouvi o comentário aqui do companheiro aqui, Djalma, o seu comentário é bastante exclusivo, né, porque esteve presente, né, lá no estádio, e segundo ele, foi um jogo danado aí, viu, Edson? Você deve ter fazido as suas peripécias aí da narração aí no jogo aí, tá bom? Um abraço pra você, a família toda aí em Ponta Grossa acompanhando também. Aqui na City, o Newton Ferreira do Queijo, não sei se está aqui ou está lá no rodeio, onde é fabricado todas essas guloseimas, essas delícias aí. Um abraço, Newton, um abraço pra você, muito obrigado. O Zé Cássio, lá em Itapetininga, já confirmou a audiência. Muito obrigado aí pela participação também, Zé. Grande abraço para você. Continue na escuta. Vamos agora pro intervalo, mas é pai bola. A gente volta já já.
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Muito bem, estamos de volta. Eu não disse? Foi rapidinho, não foi não? Ah, foi rapidinho, rapidinho. Quero mandar um abraço aqui, antes da gente entrar para mais noticiário aqui. Vamos mandar um abraço pro pessoal aqui que está ouvindo a gente lá no Jardim Claudina. É, hoje, a hora que estava vindo para a emissora, o pessoal estava ouvindo lá. Um abraço lá para o Denilson, para a Maria, do lado, lá são os vizinhos lá, lá no Jardim Claudina. Um abraço lá no Bernardo Lavacar também. Um abraço pro William. Um abraço pro David. Quem mais aí? Ah, o pessoal da Tuts Bela lá no Parque Centenário, do salão lá. É verdade. Um abraço para vocês também, viu? E um tapinha nas costas lá da Dani. A Maria Fernanda tá por aí hoje, né? Ah, tá certo. Um abraço também pra Dani, aliás, pro Marcelo e pro Márcio e pra todos vocês aí que estão acompanhando o nosso programa aqui. E tantas pessoas que durante a semana toda estão com a gente aqui na programação da 94, acompanhando a gente e sempre conferindo a melhor programação do seu rádio aqui, na melhor e mais ouvida. 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Quiser mandar um áudio, pode mandar, fica à vontade. Deixa aqui o Vicente de Moraes, está na audiência. O nosso comunicador das manhãs aqui na 94, segunda a sexta-feira, no seu Isto é Brasil. É, o homem, eu vou dizer quanto é fera, hein? Um abraço para você, viu? Deixa eu ver aqui. Mas você, ô Vicente, pelo amor de Deus, que você tá falando aqui do meu amigo Djalma, rapaz? Que coisa, rapaz. Ai, meu Deus do céu. É padrinho, é? Num dia que eu não sabia desse detalhe aí não, viu? Um abraço para você, Vicente, um abraço. Depois o meu amigo Djalma aqui dá a resposta aqui para você, tá bom? Muito bem. 12 horas com 31 minutos... O tempo passa rapidinho aqui, rapaz, rapidinho, mas que dá tempo de a gente começar a falar do Campeonato Brasileiro. Antes da gente ir pro break, deixa eu ver, tem mais abraços para o nosso fã-clube de Tu. Opa! Comandado pela Cecília Hammer. Esse Hammer aí não é estranho não, viu, Djalma? Um abraço para ti aí. Abraço também pro... Deixa eu ver.

Também tem mais abraços para o nosso fã-clube de Tu. Opa! Comandado pela Cecília Hammer. Esse Hammer aí não é estranho não, viu, Djalma? Um abraço para ti aí. Abraço também pro... Deixa eu ver.

0: Espero que com essa informação a gente possa, né, tocar a vida e curtir cada vez mais a performance do nosso time de coração. Vai contigo, Léo.
1: Beleza, tá aí, agora são 12 horas 38 minutos. O Eric Delanhol tá chegando por aqui. Diga, Eric.
2: Boa tarde, Léo Medeiros. Manda um abraço pra nós aí, estamos sintonizados na 94 aí. Eric do Morro Azul. Valeu, um abraço, Deus abençoe, boa tarde.
1: Eita, rapaziada, Morro Azul, beleza. Um abraço pra todo mundo aí. Um abraço também, vai pra, lá pro meu amigo Teunes, né? Que tá ouvindo a gente também, sempre, ele, a família toda, curtindo a programação aqui da 94. Ana Júlia. Ô, Ana Júlia, obrigado pela participação. Vamos ver o que ela tem dizendo aqui. Diga aí, Ana Júlia.
3: Eu gosto muito dessa música aí.
1: Ah, da música. Então daqui a pouco eu vou tocar a música pra que você goste, tá bom, Ana Júlia? essa que tá tocando o fundo aqui, tá bom. Então.
0: Olha, se quiser, eu mando pra ela o hino do Fluminense. Sou
1: tricolor
0: de coração, sou do clube tantas vezes campeão. Tá, começa por aí. Olha a grandeza, Léo.
1: Eu não sei, me parece que ela é corintiana, eu não sei não, viu? Não sei se a Ana Júlia é corintiana, será que é corintiana? É bem provável, né? Vamos ver aqui, daqui a pouco ela responde aqui. mas esse pessoal não perdoa nada. Deixa eu ver aqui, deixa eu ver se tem mais alguém aqui no celular do Léo aqui antes de ir pro break. O meu amigo Zé Cássio mandou uma mensagem também, daqui a pouco a gente vai ouvir. Obrigado, Zé, um abração para você. O pessoal de Sorocaba também está em sintonia com a gente, meu amigo Rivail. Alô, Rivail. Rivail que morava em Sampa anteriormente, mais precisamente está em Diadema, agora mudou lá para Sorocaba, mais perto, está chegando mais perto. Daqui a pouco está aqui, né? Não é mesmo, Rivail? Então tá bom. Um abraço para você também e para todos os seus familiares aí em Sorocaba. Falar em família, minha família também em Sorocaba acompanha a gente, o João Vitor, a Ana, o Zé, ou quem mais, a Rosa, o Vini, a esposa, o Antônio, todo mundo lá. Um abração para todos, hein? Pessoal de Curitiba, a família de Curitiba, os parentes, um abraço para todo mundo aí em Curitiba, no Paraná. Um abração para todo mundo. Aliás, a 94 está sempre junto com você, Norte, Sul, Oeste, tá bom? E sempre levando a você a melhor programação aqui na melhor e mais ouvida. Vamos pro break? Vamos lá.
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0: Muito bem, estamos de volta aqui no nosso Revista 94. 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Muito bem, vamos pro break rapidinho. Daqui a pouco o Djalma vem com as informações até as 13 horas. Segura aí!
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